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1: Terminamos esta viagem por algumas das paisagens mais curiosas da Bósnia e Herzegovina, em Jajce. Esta cidade histórica tem uma característica verdadeiramente especial. Existe uma grande cascata praticamente no centro da cidade. É a cascata de Pliva, onde o rio Pliva encontra o rio Vrbas. A cidade possui também uma fortaleza medieval, situada numa zona elevada e um centro histórico com vários séculos de história. Outra curiosidade são os moinhos tradicionais de água existentes no rio Pliva. É precisamente esta combinação entre cidade histórica, fortaleza, rios e uma cascata no centro urbano que faz de Jajce um dos destinos mais curiosos da Bósnia e Herzegovina.
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1: Olá a todos. O tema de hoje é intestino irritável. Sendo frequentemente dores ou desconforto abdominal, inchaço, gases ou alterações no funcionamento do intestino sem causa aparente, pode tratar-se da síndrome do intestino irritável, uma condição bastante comum que afeta o funcionamento do intestino. Os sintomas podem variar de pessoa para pessoa. A maioria das pessoas apresenta principalmente diarreia, mas a síndrome do intestino irritável também se pode manifestar com obstipação ou alternância entre as duas. As dores ou cólicas abdominais, o inchaço e a sensação de barriga distendida são alguns dos sintomas mais frequentes também. E o que provoca tudo isto? Não existe uma causa única. O intestino pode tornar-se mais sensível a determinados alimentos, ao stress ou outras alterações da rotina. Em algumas pessoas, certos alimentos parecem desencadear ou agravar os sintomas. Mas é importante perceber que ter um intestino irritável não significa ter um intestino doente ou danificado. É uma perturbação funcional, ou seja, uma alteração da forma como o intestino funciona e pode ser controlada através de alterações na alimentação e no estilo de vida e, quando necessário, com acompanhamento médico. Mas atenção, nem todas as dores de barriga são intestino irritável. Se os sintomas forem persistentes, muito intensos ou acompanhados de sinais como sangue ou muco nas fezes, perda de peso ou alterações importantes no trânsito intestinal, é fundamental procurar um profissional de saúde. Por isso, ouça o seu corpo e não ignore os sintomas. Até à próxima rúbrica.
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1: I Can't Get No Satisfaction é uma canção da banda de rock inglesa The Rolling Stones, gravada em 1965. Foi composta por Mick Jagger e Keith Richards e produzida por Andrew Loog Oldham. Foi lançada como single nos Estados Unidos em junho de 1965 e está incluída na versão americana do álbum Out of Our Heads, lançado em julho do mesmo ano. A canção é notável pelo seu riff de guitarra de três notas, executado por Keith Richards, e também pela letra, que inclui referências sexuais e aborda o tema do anticomercialismo. Esta referência, em particular, levou a que a música fosse entendida como um ataque contra o status quo. Inicialmente, a música foi tocada apenas em estações de rádio piratas, pelo facto de a letra ser considerada muito sugestiva sexualmente. Todavia, Satisfaction foi um sucesso enorme, dando Stones o seu primeiro número 1 nos Estados Unidos. No Reino Unido, o single só foi lançado em agosto de 1965 e tornou-se no quarto número 1 dos Rolling Stones no UK Single Chart. Satisfaction é considerada uma das melhores canções de rock e em 2004 a revista Rolling Stone colocou-a em segundo lugar na sua lista das 500 maiores canções de todos os tempos.

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1: Ser lusitano é, acima de tudo, estar na vida de uma forma particular. É ter no mar a saída e as soluções para enfrentar a própria vida. A mulher lusitana é uma caravela humana, a chama da aventura humana.

0: Ser navegante por direito conquistado com esforço. É trazer nas mãos as marcas das amarras e das tempestades. É ter inventado a saudade com o peso da ausência nos barcos da paciência, com audácia e com coragem. Ser lusitano é fazer da vida uma viagem eterna. É não temer o final da guerra quando se perde uma batalha. É ter amor pelo campo. É ter paixão pela praia. É saber que somos alguém que escreveu uma parte importante no livro das descobertas. É ter as portas do coração sempre abertas aos quatro ventos. É o prazer de termos chegado primeiro, onde ninguém havia chegado. É sermos da terra do fado, dos templários e dos cavaleiros. É trazer o mundo inteiro num canto da alma guardado.
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2: A temperatura atual em Pombal é de
3: 15 graus.

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2: Já todos nos deparamos com fotografias criadas com inteligência artificial enquanto navegamos na internet. A tendência de enviar fotografias nossas para o ChatGPT, Gemini ou outro para proceder a alterações que tornem as imagens mais divertidas tem sido uma constante nos últimos anos. No entanto, como nota o site TecTudo, esta é uma prática desaconselhável, sobretudo com algum tipo de fotografias. Verifica-se que, carregando a fotografia para uma ferramenta de inteligência artificial, estará a colocar em causa a sua própria privacidade. Além dos seus dados biométricos, esta prática de ter uma inteligência artificial a analisar uma fotografia sua poderá ainda expor detalhes presentes nos seus documentos, a sua localização e também informações de outras pessoas presentes na fotografia. Caso queira continuar a usar uma das aplicações de inteligência artificial para fazer alterações de imagens, deverá ainda assim ter alguns cuidados em relação aos tipos de fotografia que usa. Saiba quais são os tipos de fotografias que nunca deve usar para alimentar ferramentas de inteligência artificial. Documentos pessoais, cartões bancários, senhas e códigos de acesso, televisões ou ecrãs com informações privadas, exames e documentos médicos, outras pessoas que não tenham dado autorização, sobretudo crianças, e também fotos com localizações e rotinas.
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1: A realização de auditorias periódicas podem ajudar muito a empresa a identificar falhas internas. Por meio dessa prática, é possível, por exemplo, descobrir se o regime tributário da empresa é o mais adequado, se há gastos acima do esperado em determinados setores, se os recursos estão a ser utilizados de maneira sustentável, entre outras situações. As auditorias devem também contextualizar a atual situação financeira da empresa, o mercado em que o negócio está inserido e com o seu posicionamento.
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1: Se tiver um sistema de rega, teste a sua eficácia em termos do tempo necessário para regar. Programe-o para de manhã e certifique-se de que a água não está a ser lançada para zonas que não sejam verdes.
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2: A selga é uma hortaliça super nutritiva que possui um sabor diferente, mas saboroso. Também recebe outros nomes como beterraba branca, couve romã e espinafre morango. Existem vários tipos de acelga. As suas principais características são o caule grosso e a folha lisa ou enrugada, além de possuir muitas colorações. Os seus benefícios são imensos, principalmente para o controle do açúcar no sangue e para inflamações, além de ser ótimo para quem está de dieta, já que contém apenas 35 calorias. A acelga regula o nível de açúcar no sangue. Devido a esse surpreendente benefício, a acelga é indicada para quem sofre de diabetes. Isso deve-se à presença de ácido siríngico, que bloqueia a ação de uma enzima responsável por aumentar a produção de açúcar no sangue.
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0: 3 e 2. 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

0: sua mãe Kate e o seu grupo de amigos sob ameaça permanente dos robôs. Shana guarda notícias do pai, que se encontra desaparecido, enquanto observa contrariado a aproximação de Smith, um dos mediadores humanos que os robôs utilizam para controlar as pessoas. Quando acidentalmente Shana descobre como desativar o implante eletrónico que o mantém preso, inicia com os amigos uma perigosa e assustadora busca para tentar encontrar o pai, enfrentando ameaçadores, sentinelas e uma implacável perseguição por parte de Smith, que o vai levar a uma descoberta surpreendente. A Supremacia dos Robôs é o filme que lhe sugerimos hoje no 90 em Cine.
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0: 4 e 3. 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
1: A 25 de setembro de 1849, morreu o compositor austríaco Johann Strauss. O compositor francês Hector Berlioz, autor, entre outras, da Sinfonia Fantástica, prestou homenagem ao pai da valsa ao comentar que Viena sem Strauss é como a Áustria sem o Danúbio. Em 1897, nasceu o escritor norte-americano William Faulkner, que recebeu o Prémio Nobel da Literatura em 1949. Posteriormente, ganhou o National Book Award em 1951 por Collected Stories e em 1955 pelo romance Uma Fábula. Foi o vencedor de dois prémios Pulitzer de ficção, o primeiro em 1955 por Uma Fábula e o segundo em 1962 por Os Desgarrados. Utilizando a técnica do fluxo de consciência consagrada por James Joyce, Virginia Woolf, Marcel Proust e Thomas Mann, Faulkner narrou a decadência do sul dos Estados Unidos, interiorizando-a nos seus personagens, a maioria deles vivendo em situações desesperadas no condado imaginário de Okanapatawa. A sua obra é tida como extremamente hermética e desafiadora. Neste dia, mas em 1903, nasceu o pintor de origem russa Mark Rothko, autor dos painéis da Tate Gallery e dos retábulos da Igreja Ecumênica de Houston. Em 1964, e no decurso da Guerra Colonial, começou o conflito em Moçambique. O Comitê Central da Frelimo proclamou a insurreição geral e este país viria a tornar-se independente em 1975.
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1: Cinco e dois. 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
6: Sempre que uma mulher dá à luz uma criança, este é um grande momento de celebração para uma nova mudança de vida. No entanto, o que os médicos de Hong Kong encontraram dentro deste recém-nascido é completamente incrível e impressionante. De acordo com os relatos da Hong Kong Medical Journal, uma mulher deu à luz uma bebé grávida de gêmeos. Os médicos acreditavam inicialmente que a bebé tinha tumores, mas não era o caso. A bebé não estava realmente grávida, mas tinha dois fetos com a idade de 8 e 10 semanas dentro dela. Ambos os fetos estavam totalmente formados e tinham todos os membros. Os médicos dizem que este é um evento muito raro e apenas 200 casos foram relatados até aqui, em todo o mundo.
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1: Terminamos esta viagem por algumas das paisagens mais curiosas da Bósnia e Herzegovina, em Jajce. Esta cidade histórica tem uma característica verdadeiramente especial. Existe uma grande cascata praticamente no centro da cidade. É a cascata de Pliva, onde o rio Pliva encontra o rio Vrbas. A cidade possui também uma fortaleza medieval, situada numa zona elevada e um centro histórico com vários séculos de história. Outra curiosidade são os moinhos tradicionais de água existentes no rio Pliva. É precisamente esta combinação entre cidade histórica, fortaleza, rios e uma cascata no centro urbano que faz de Jajce um dos destinos mais curiosos da Bósnia e Herzegovina.
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1: A teoria de que com o avançar da idade os amigos são poucos mas bons ganha agora uma evidência científica. Depois dos tempos em que os amigos eram o mais importante na nossa vida, como acontece na adolescência, e dos momentos em que eram os verdadeiros parceiros das aventuras e das noites de lazer, como nos tempos da faculdade ou início da vida adulta, o leque de amizades fica menor depois de completarmos 25 anos. Esta é a conclusão de um estudo realizado pela Universidade de Oxford, no Reino Unido, que revela que a redução da quantidade de amigos começa a acontecer logo aos 20 anos, altura em que se começa, muitas vezes inconscientemente, a procurar mais qualidade e não tanta quantidade. Os resultados foram obtidos depois de terem sido analisados 3 milhões de utilizadores de telefones móveis e indicam que os homens são quem perde mais rapidamente os amigos a partir dos 25 anos, embora continuem a estabelecer contacto com mais pessoas do que as mulheres. 19 por mês para eles e 17 para elas, em média. Para este estudo, os cientistas apenas analisaram as chamadas e as mensagens de texto, deixando de fora a atividade nas redes sociais.
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1: Olá a todos. O tema de hoje é intestino irritável. Sendo frequentemente dores ou desconforto abdominal, inchaço, gases ou alterações no funcionamento do intestino sem causa aparente, pode tratar-se da síndrome do intestino irritável, uma condição bastante comum que afeta o funcionamento do intestino. Os sintomas podem variar de pessoa para pessoa. A maioria das pessoas apresenta principalmente diarreia, mas a síndrome do intestino irritável também se pode manifestar com obstipação ou alternância entre as duas. As dores ou cólicas abdominais, o inchaço e a sensação de barriga distendida são alguns dos sintomas mais frequentes também. E o que provoca tudo isto? Não existe uma causa única. O intestino pode tornar-se mais sensível a determinados alimentos, ao stress ou outras alterações da rotina. Em algumas pessoas, certos alimentos parecem desencadear ou agravar os sintomas. Mas é importante perceber que ter um intestino irritável não significa ter um intestino doente ou danificado. É uma perturbação funcional, ou seja, uma alteração da forma como o intestino funciona e pode ser controlada através de alterações na alimentação e no estilo de vida e, quando necessário, com acompanhamento médico. Mas atenção, nem todas as dores de barriga são intestino irritável. Se os sintomas forem persistentes, muito intensos ou acompanhados de sinais como sangue ou muco nas fezes, perda de peso ou alterações importantes no trânsito intestinal, é fundamental procurar um profissional de saúde. Por isso, ouça o seu corpo e não ignore os sintomas. Até à próxima rubrica.
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0: 6 e 1. 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

Já sentiu que a vida parece testar a sua coragem de sonhar? Há momentos em que ela espalha pedras no caminho, levanta ventos contrários e cria silêncios onde antes existia entusiasmo. Nesses dias, a meta parece estar longe demais, quase invisível perante o horizonte do cansaço. Mas existe uma diferença silenciosa entre quem chega ao destino e quem fica pelo caminho. Chama-se persistência. Desistir pode parecer sedutor porque oferece o alívio imediato de parar de lutar. No entanto, continuar exige fibra, exige confiança e aquela chama interior que mais ninguém vê, mas que sustenta todo o resto. Seguir em frente não significa não sentir medo. Significa que decidiu caminhar apesar dele. É permanecer quando o mundo parece dizer basta. É acreditar quando as vozes à sua volta se calam. É dar mais um passo, apenas um, mesmo quando o coração se sente exausto. Pense nisto e seja feliz.

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2: A selga é uma hortaliça super nutritiva que possui um sabor diferente, mas saboroso. Também recebe outros nomes como beterraba branca, couve romã e espinafre morango. Existem vários tipos de acelga. As suas principais características são o caule grosso e a folha lisa ou enrugada, além de possuir muitas colorações. Os seus benefícios são imensos, principalmente para o controle do açúcar no sangue e para inflamações, além de ser ótimo para quem está de dieta, já que contém apenas 35 calorias. A acelga regula o nível de açúcar no sangue. Devido a esse surpreendente benefício, a acelga é indicada para quem sofre de diabetes. Isso deve-se à presença de ácido siríngico, que bloqueia a ação de uma enzima responsável por aumentar a produção de açúcar no sangue.
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2: Já todos nos deparamos com fotografias criadas com inteligência artificial enquanto navegamos na internet. A tendência de enviar fotografias nossas para o chat GPT, Gemini ou outro para proceder a alterações que tornem as imagens mais divertidas tem sido uma constante nos últimos anos. No entanto, como nota o site TechTudo, esta é uma prática desaconselhável, sobretudo com algum tipo de fotografias. Verifica-se que, carregando a fotografia para uma ferramenta de inteligência artificial, estará a colocar em causa a sua própria privacidade. Além dos seus dados biométricos, esta prática de ter uma inteligência artificial a analisar uma fotografia sua poderá ainda expor detalhes presentes nos seus documentos, a sua localização e também informações de outras pessoas presentes na fotografia. Caso queira continuar a usar uma das aplicações de inteligência artificial para fazer alterações de imagens, deverá ainda assim ter alguns cuidados em relação aos tipos de fotografia que usa. Saiba quais são os tipos de fotografias que nunca deve usar para alimentar ferramentas de inteligência artificial. Documentos pessoais, cartões bancários, senhas e códigos de acesso, televisões ou ecrãs com informações privadas, exames e documentos médicos, outras pessoas que não tenham dado autorização, sobretudo crianças, e também fotos com localizações e rotinas.
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0: 7 e 3. 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
1: I Can't Get No Satisfaction é uma canção da banda de rock inglesa The Rolling Stones, gravada em 1965. Foi composta por Mick Jagger e Keith Richards e produzida por Andrew Loog Oldham. Foi lançada como single nos Estados Unidos em junho de 1965 e está incluída na versão americana do álbum Out of Our Heads, lançado em julho do mesmo ano. A canção é notável pelo seu riff de guitarra de três notas, executado por Keith Richards, e também pela letra, que inclui referências sexuais e aborda o tema do anticomercialismo. Esta referência, em particular, levou a que a música fosse entendida como um ataque contra o status quo. Inicialmente, a música foi tocada apenas em estações de rádio piratas, pelo facto de a letra ser considerada muito sugestiva sexualmente. Todavia, Satisfaction foi um sucesso enorme, dando aos Stones o seu primeiro número 1 nos Estados Unidos. No Reino Unido, o single só foi lançado em agosto de 1965 e tornou-se no quarto número 1 dos Rolling Stones no UK Single Chart. Satisfaction é considerada uma das melhores canções de rock e em 2004 a revista Rolling Stone colocou-a em segundo lugar na sua lista das 500 maiores canções de todos os tempos.

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1: 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Seja muito bem-vindo e bem-vinda à nossa emissão no Rádio Clube de Pombal. Hoje trago-lhe uma seleção dos melhores conteúdos. Muita música, rubricas com vários assuntos importantes, notícias e muito mais.

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5: 7:22.

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1: Junta de Freguesia de Pombal organiza BioArts este fim de semana. Saiba o que é no noticiário que agora começa.
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1: A BioArts, mercado de produtos locais e artesanais de Pombal, regressa ao Jardim do Cardal este fim de semana para dois dias dedicados à valorização do território, da produção local, do artesanato, da cultura, das tradições e da participação comunitária. Promovida pela Junta de Freguesia de Pombal, a iniciativa pretende afirmar-se como um espaço de encontro entre gerações, associações, artesãos, produtores e comunidade, num programa diversificado que cruza artesanato, ambiente, música, folclore, tradições, oficinas, animação e atividades para famílias. No sábado, o certame abre às 15 horas com exposições, workshops e animação livre. Ao longo da tarde, estão previstas várias oficinas, atividades de artesanato e o início dos passeios de charrete a partir das 17 horas. A programação noturna ganha especial destaque com a atuação do Coro das Mulheres às 21 horas, seguindo-se às 21h30 o quarto encontro de concertinas da Freguesia de Pombal, num momento pensado para celebrar a música popular, o convívio e as tradições locais. No domingo, o programa continua com workshops, artesanato, atividades para famílias e novos passeios de charrete. Um dos pontos altos do dia será o 7º Festival Folclórico da Freguesia de Pombal, marcado para as 17 horas, reunindo grupos e coletividades num momento de valorização da cultura tradicional e da identidade da freguesia. Ao longo de dois dias, haverá ainda jogos de xadrez, jogos tradicionais, banco de troca de sementes, a iniciativa Traga um Livro, Leva um Livro, campanha de adoção animal, atividades de sensibilização ambiental, mercado de trocas infantil, tasquinhas e mostra de produtos e artesãos de Pombal. A BioArts volta assim a transformar o Jardim do Cardal num espaço de proximidade, criatividade e celebração daquilo que nasce, se cria e se preserva no território. Para a Presidente da Junta de Freguesia de Pombal, Carla Longo, a BioArts representa aquilo que queremos para a nossa freguesia, um território vivo, onde a tradição não fica guardada no passado, mas encontra novas formas de chegar às pessoas. É um certame feito com e para a comunidade, onde valorizamos quem produz, quem cria, quem preserva e quem participa. O posto territorial da GNR de Pombal localizou com vida uma mulher de 73 anos, cujo desaparecimento havia sido participado na localidade de Pousadas Vedras, na freguesia da Redinha. Na sequência do alerta recebido pelas 21h30 do dia 23, dando conta do desaparecimento de uma pessoa idosa, os militares da Guarda desencadearam diligências de busca coordenadas que permitiram encontrar a idosa com vida, refere uma nota de imprensa. Após cerca de uma hora de buscas ininterruptas, a vítima foi localizada pelos militares a cerca de 500 metros da sua residência, caída no solo de um terreno agrícola, bastante apática e algo desorientada, com algumas escoriações provocadas pela queda no solo, acrescenta ao comunicado. A idosa foi estabilizada no local e transportada ao Hospital de Pombal para receber o apoio necessário. Esta ação contou com o apoio do Destacamento de Intervenção de Leiria. A Valorlis vai instalar até ao final do ano 150 novos contentores de grande capacidade em zonas de elevada densidade populacional e com maior concentração de estabelecimentos de restauração, comércio e serviços. Este investimento, superior a 222 mil euros, foi alvo de financiamento do Plano de Recuperação e Resiliência e tem como objetivo reforçar a qualidade do serviço prestado, adequar a infraestrutura aos volumes de resíduos gerados nas áreas de maior produção e contribuir para uma maior recuperação de materiais recicláveis, incentivando

0: incentivando a correta separação dos resíduos na origem. A instalação de ecopontos de grande capacidade, no âmbito do Plano de Investimentos da Valor Lixo, permite responder de forma mais eficaz às necessidades dos locais com maior produção de resíduos, reforçando a capacidade instalada e a qualidade do serviço. Este investimento demonstra o compromisso da Valor Lixo com a proximidade às populações e aos seus municípios parceiros e com a criação de soluções que facilitem a participação de todos na reciclagem, elemento essencial para alcançarmos melhores resultados ambientais na região, sublinhou Marta Guerreiro, administradora da Valor Lixo, citada numa nota de imprensa. Castanheira de Pera acolhe este sábado e domingo a 4ª edição do Encontro de Culturas. Esta é uma iniciativa que celebra a diversidade cultural e reforça os laços entre a população local e as diferentes comunidades imigrantes residentes no concelho e na região, refere uma nota de imprensa. O evento decorrerá no Parque do Fórum Ativo, onde haverá um espaço de encontro, partilha e convívio dedicado à interculturalidade através da música, da dança e da gastronomia. Segundo a mesma fonte, os participantes terão a oportunidade de conhecer diferentes tradições e culturas num programa que reúne momentos de animação musical, danças tradicionais e uma mostra de cozinha internacional com sabores de vários países. A gastronomia estará representada pela África do Sul, Angola, Áustria, Brasil, Cabo Verde, Escócia, Países Baixos, Índia, Inglaterra, Jamaica, Paquistão, País de Gales, Portugal e Tailândia. No sábado, atuarão a quadrilha junina, um grupo de danças típicas do Brasil, as bandas de Johnny Estrangeiros e Tertúlia 5 e a DJ Efa Nova. No domingo, a atuação do grupo de danças tradicionais Brega Pai d'Égua, do Pará, no Brasil, e ainda os Nightmare e Wolfman Trio e os Naughty Farmers. E assim chega ao fim este serviço noticioso. Fique bem, continue na nossa companhia.
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7: A 25 de setembro de 1849, morreu o compositor austríaco Johann Strauss. O compositor francês Hector Berlioz, autor, entre outras, da Sinfonia Fantástica, prestou homenagem ao pai da valsa ao comentar que Viena sem Strauss é como a Áustria sem o Danúbio. Em 1897, nasceu o escritor norte-americano William Faulkner, que recebeu o Prémio Nobel da Literatura em 1949. Posteriormente, ganhou o National Book Award em 1951 por Collected Stories e em 1955 pelo romance Uma Fábula. Foi o vencedor de dois prémios Pulitzer de ficção, o primeiro em 1955 por Uma Fábula e o segundo em 1962 por Os Desgarrados. Utilizando a técnica do fluxo de consciência consagrada por James Joyce, Virginia Woolf, Marcel Proust e Thomas Mann, Faulkner narrou a decadência do sul dos Estados Unidos, interiorizando-a nos seus personagens, a maioria deles vivendo em situações desesperadas no condado imaginário de Okanapatawa. A sua obra é tida como extremamente hermética e desafiadora. Neste dia, mas em 1903, nasceu o pintor de origem russa Mark Rothko, autor dos painéis da Tate Gallery e dos retábulos da Igreja Ecuménica de Houston. Em 1964, e no decurso da Guerra Colonial, começou o conflito em Moçambique. O Comitê Central da Frelimo proclamou a insurreição geral e este país viria a tornar-se independente em 1975.
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2: Olá, seja bem-vindo a mais um Pombal em Agenda, onde lhe dou algumas sugestões para que aproveite da melhor forma o fim de semana no concelho de Pombal. Hoje começo-lhe por falar de parte do programa do 28º aniversário da Biblioteca Municipal de Pombal, que arranca já na quinta-feira. Destaco na sexta a sessão de cinema com livros que originaram filmes, neste caso com o filme Charlie e a Fábrica de Chocolate, que é exibido no Auditório Municipal a partir das 21 horas. No sábado, pelas 10 da manhã, decorre a oficina de leitura e movimento para famílias, sensorial, com Joana Pestana, e às 18, a sessão de apresentação do livro Onde a Alma Respira ao Vento, com Felipe Bacelo, e apresentação de violino. Finalmente, às 21h30, há uma noite de histórias com Serafim, tudo isto então na Biblioteca Municipal de Pombal. Já em Albergaria dos Doze, este fim de semana é de tasquinhas, ao sabor das associações, que se vão realizar no pavilhão gimnodesportivo de Albergaria dos Doze. O certame arranca sexta-feira às 19h, com as tasquinhas a abrirem às 19h30 e às 21h30 atua a banda Mercúrio, seguido do DJ Lionel Vieira. No sábado há uma arruada pela freguesia com os gaiteiros de Pombal às 10h30 da manhã e às 16h30 uma caminhada compartida no recinto. Às 19 abre a tasquinha e às 21h30 atua a banda 4 em linha. Segue-se a banda Universo e depois o DJ Melro. No último dia, domingo, às 10 da manhã há ciclismo com a volta à freguesia compartida do recinto. A tasquinha abre ao meio-dia e às 13 pode ver a marchinha do botequim. Às 15 horas há ginástica sénior, às 16h30 o grupo de concertinas Os Amigos da Gandaia e o evento encerra às 19 horas. Digo-lhe também que no sábado, a partir das 9 da manhã, e para assinalar o Dia Mundial do Turismo, decorre, compartida no Posto Turismo de Pombal, a sessão Fotografia Digital, uma ferramenta na promoção turística. Trata-se de uma atividade prática outdoor na cidade, pelo que os participantes deverão privilegiar vestuário e calçado adequado a esta modalidade. Também no sábado, mas à noite, às 21h30, o Teatro Cine de Pombal recebe o espetáculo Reset, a Metaphor for My Queer Emancipation, uma performance de testemunho pessoal dedicada à celebração da comunidade LGBTQIAPN+, enfatizando a importância de nos ligarmos às nossas próprias subjetividades para nos abrirmos genuinamente às histórias de outras pessoas. O custo do bilhete é de 3€. No domingo, às 10h30 da manhã, na Casa Varela, os mais novos podem ver a Caixinha de Fósforos da trilogia Cúmulos, Teatro e Música para a Primeira Infância, uma performance sonora e poética para bebés e famílias, construída a partir do encontro entre poemas, música, luz e memória. O bilhete custa 2€ e é destinado a bebés com mais de 6 meses. Também no domingo, e mais uma vez para celebrar o Dia Mundial do Turismo, decorre a visita guiada à Rota Pombalina a partir das 10h30 da manhã, com início na Praça Marquês de Pombal. A lotação é de 20 participantes. Neste fim de semana há também animação no Cardal, com mais uma edição do BioArts, organizado pela Junta de Freguesia de Pombal. O evento vai decorrer entre sábado e domingo. Numa vertente mais desportiva, digo-lhe que na segunda jornada do Campeonato Distrital de Leiria da Divisão de Honra, há apenas um jogo a disputar no concelho de Pombal. Trata-se do Guiense Boa Vista, que se joga no domingo a partir das 15 horas no Campo das Cabecinhas. Mas no domingo é também dia de cicloturismo. O 28º Passeio de Cicloturismo de Pombal é promovido pelo Clube de Cicloturismo de Pombal e aberto a todos os amantes das duas rodas. A concentração acontece às 8 da manhã na sede do clube, com a partida marcada para as 9, para um percurso de cerca de 50 km pelo concelho. Pelo caminho, haverá uma paragem de reforço junto ao Castelo de Pombal, antes da chegada à zona desportiva, prevista para o meio-dia e 15. Depois dos banhos, segue-se o almoço e a entrega de prémios. Na véspera, sábado, Pombal recebe a segunda etapa do Circuito Nacional de Breaking a partir das 13 horas no pavilhão da Escola Marquês de Pombal. Vai ser uma tarde de competição e demonstração de talento e que a partir das 15 horas integra também a primeira edição das Urban Roots Battles com batalhas 2x2 Pro e 2x2 Kids. E por estes dias, Pombal é também a capital do Paintball Nacional, com o PBG 22, aniversário Paintugal 2026, um dos grandes encontros nacionais dedicados ao paintball recreativo. Vai decorrer sábado e domingo, com a presença de centenas de jogadores vindos de diferentes pontos do país e também do estrangeiro, com o programa a arrancar no sábado com várias atividades extra, entre elas o Sniper Challenge, Mini Big Game e 1v1, antes do grande momento marcado para domingo com o jogo principal, vai colocar frente a frente os dois cartéis numa verdadeira guerra pelo domínio do campo de batalha. Esta atividade vai decorrer no Parque de Merendas do Cotrof. Eram estas então as sugestões que tinha para si. Já sabe, se tiver algum evento que queira destacar na sua terra, pode-nos fazer chegar a informação através da nossa página de Facebook ou por e-mail para geral@pombal97.com. Aproveite as sugestões que aqui lhe deixei e viva a cultura e o desporto no seu concelho.
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0: E agora, tempo para a temperatura em Pombal.
3: 15 graus.

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0: 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Oito e dois. 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
1: Destaques do dia. Na segunda-feira, a Comissão dos Assuntos Económicos e Monetários do Parlamento vai debater a política monetária com o Presidente do Banco Central Europeu, Christine Lagarde. Os deputados ao Parlamento Europeu com assento na Comissão vão examinar a mais recente avaliação do BCE sobre esta política. A sessão surge na sequência da decisão do banco, no início do mês, de aumentar as suas três taxas de juros diretoras em 25 pontos base. A reunião vai ainda analisar de que forma a inteligência artificial pode afetar a inflação e a área do euro. Também na segunda-feira, a Comissão das Liberdades Cívicas, da Justiça e dos Assuntos Internos vai ouvir as prioridades da Irlanda para a sua presidência do Conselho da União Europeia. Jim O'Callaghan, ministro irlandês da Justiça, dos Assuntos Internos e da Migração, vai apresentar as prioridades aos deputados. A Comissão vai igualmente votar a proposta de programa Pericles 5, destinada a proteger o euro contra a falsificação e a fraude entre 2028 e 2034. A Presidente do Parlamento Europeu, Roberta Metsola, passou a semana em Nova Iorque, onde participou na 81ª sessão da Assembleia Geral das Nações Unidas. Interveio na cimeira da revista Foreign Policy e na reunião anual da Clinton Global Initiative. Roberta Metsola participou também na cimeira da Plataforma da Crimeia, na qual reafirmou a solidariedade inabalável da UE para com a Ucrânia. A Presidente do Parlamento reuniu-se ainda com figuras políticas e internacionais, incluindo o Secretário-Geral das Nações Unidas, António Guterres, e participou em debates sobre a cooperação global e o papel da Europa na cena mundial.
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vive com a sua mãe Kate e o seu grupo de amigos sob ameaça permanente dos robôs. Shana guarda notícias do pai, que se encontra desaparecido, enquanto observa, contrariado, a aproximação de Smith, um dos mediadores humanos que os robôs utilizam para controlar as pessoas. Quando, acidentalmente, Shana descobre como desativar o implante eletrónico que o mantém preso,

0: que o vai levar a uma descoberta surpreendente. A Supremacia dos Robôs é o filme que lhe sugerimos hoje no 90 em Cine.
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1: A realização de auditorias periódicas podem ajudar muito a empresa a identificar falhas internas. Por meio dessa prática, é possível, por exemplo, descobrir se o regime tributário da empresa é o mais adequado, se há gastos acima do esperado em determinados setores, se os recursos estão a ser utilizados de maneira sustentável, entre outras situações. As auditorias devem também contextualizar a atual situação financeira da empresa, o mercado em que o negócio está inserido e com o seu posicionamento.
0: 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Tome nota, agora são
2: 8:20. 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
2: Sempre que uma mulher dá à luz uma criança, este é um grande momento de celebração para uma nova mudança de vida. No entanto, o que os médicos de Hong Kong encontraram dentro deste recém-nascido é completamente incrível e impressionante. De acordo com os relatos da Hong Kong Medical Journal, uma mulher deu à luz uma bebé grávida de gêmeos. Os médicos acreditavam inicialmente que a bebé tinha tumores, mas não era o caso. A bebé não estava realmente grávida, mas tinha dois fetos com a idade de 8 e 10 semanas dentro dela. Ambos os fetos estavam totalmente formados e tinham todos os membros. Os médicos dizem que este é um evento muito raro e apenas 200 casos foram relatados até aqui em todo o mundo.
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3: 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Saiba agora a temperatura que está em Pombal.
4: 16 graus.

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1: Terminamos esta viagem por algumas das paisagens mais curiosas da Bósnia e Herzegovina, em Jajce. Esta cidade histórica tem uma característica verdadeiramente especial. Existe uma grande cascata praticamente no centro da cidade. É a cascata de Pliva, onde o rio Pliva encontra o rio Vrbas. A cidade possui também uma fortaleza medieval, situada numa zona elevada e um centro histórico com vários séculos de história. Outra curiosidade são os moinhos tradicionais de água existentes no rio Pliva. É precisamente esta combinação entre cidade histórica, fortaleza, rios e uma cascata no centro urbano que faz de Jajce um dos destinos mais curiosos da Bósnia e Herzegovina.
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1: Se tiver um sistema de rega, teste a sua eficácia em termos do tempo necessário para regar. Programe-o para de manhã e certifique-se de que a água não está a ser lançada para zonas que não sejam verdes.
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1: A teoria de que com o avançar da idade os amigos são poucos mas bons ganha agora uma evidência científica. Depois dos tempos em que os amigos eram o mais importante na nossa vida, como acontece na adolescência, e dos momentos em que eram os verdadeiros parceiros das aventuras e das noites de lazer, como

0: nos tempos da faculdade ou início da vida adulta, o leque de amizades fica menor depois de completarmos 25 anos. Esta é a conclusão de um estudo realizado pela Universidade de Oxford, no Reino Unido, que revela que a redução da quantidade de amigos começa a acontecer logo aos 20 anos, altura em que se começa, muitas vezes inconscientemente, a procurar mais qualidade e não tanta quantidade. Os resultados foram obtidos depois de terem sido analisados 3 milhões de utilizadores de telefones móveis e indicam que os homens são quem perde mais rapidamente os amigos a partir dos 25 anos, embora continuem a estabelecer contacto com mais pessoas do que as mulheres. 19 por mês para eles e 17 para elas, em média. Para este estudo, os cientistas apenas analisaram as chamadas e as mensagens de texto, deixando de fora a atividade nas redes sociais.
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2: E agora, informação horária.
3: 9 e 14.

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1: Junta de Freguesia de Pombal organiza BioArts este fim de semana. Saiba o que é no noticiário que agora começa.
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1: A BioArts, mercado de produtos locais e artesanais de Pombal, regressa ao Jardim do Cardal este fim de semana para dois dias dedicados à valorização do território.

com a atuação do Coro das Mulheres às 21 horas, seguindo-se às 21h30 o quarto encontro de concertinas da Freguesia de Pombal, num momento pensado para celebrar a música popular, o convívio e as tradições locais. No domingo, o programa continua com workshops, artesanato, atividades para famílias e novos passeios de charrete. Um dos pontos altos do dia será o 7º Festival Folclórico da Freguesia de Pombal, marcado para as 17 horas, reunindo grupos e coletividades num momento de valorização da cultura tradicional e da identidade da freguesia. Ao longo de 2 dias, haverá ainda jogos de xadrez, jogos tradicionais, banco de troca de sementes, a iniciativa Traga um Livro, Leva um Livro, campanha de adoção animal, atividades de sensibilização ambiental, mercado de trocas infantil, tasquinhas e mostra de produtos e artesãos de Pombal. A BioArtes volta assim a transformar o Jardim do Cardal num espaço de proximidade, criatividade e celebração daquilo que nasce, se cria e se preserva no território. Para a Presidente da Junta de Freguesia de Pombal, Carla Longo, a BioArtes representa aquilo que queremos para a nossa freguesia, um território vivo, onde a tradição não fica guardada no passado, mas encontra novas formas de chegar às pessoas. É um certame feito com e para a comunidade, onde valorizamos quem produz, quem cria, quem preserva e quem participa. O posto territorial da GNR de Pombal localizou, convida, uma mulher de 73 anos, cujo desaparecimento havia sido participado na localidade de Pousadas Vedras, na freguesia da Redinha. Na sequência do alerta recebido pelas 21h30 do dia 23, dando conta do desaparecimento de uma pessoa idosa, os militares da guarda desencadearam diligências de busca coordenadas que permitiram encontrar a idosa com vida, refere uma nota de imprensa. Após cerca de uma hora de buscas ininterruptas, a vítima foi localizada pelos militares a cerca de 500 metros da sua residência, caída no solo de um terreno agrícola bastante apática e algo desorientada, com algumas escoriações provocadas pela queda no solo, acrescenta ao comunicado. A idosa foi estabilizada no local e transportada ao Hospital de Pombal para receber o apoio necessário. Esta ação contou com o apoio do Destacamento de Intervenção de Leiria. A Valorlis vai instalar até ao final do ano 150 novos contentores de grande capacidade em zonas de elevada densidade populacional e com maior concentração de estabelecimentos de restauração, comércio e serviços. Este investimento, superior a 222 mil euros, foi alvo de financiamento do Plano de Recuperação e Resiliência e tem como objetivo reforçar a qualidade do serviço prestado, adequar a infraestrutura aos volumes de resíduos gerados nas áreas de maior produção e contribuir para uma maior recuperação de materiais recicláveis, incentivando a correta separação dos resíduos na origem. A instalação de ecopontos de grande capacidade, no âmbito do Plano de Investimentos da Valorlis, permite responder de forma mais eficaz às necessidades dos locais com maior produção de resíduos, reforçando a capacidade instalada e a qualidade do serviço. Este investimento demonstra o compromisso da Valorlis com a proximidade às populações e aos seus municípios parceiros e com a criação de soluções que facilitem a participação de todos na reciclagem, elemento essencial para alcançarmos melhores resultados ambientais na região, sublinhou Marta Guerreiro, administradora da Valorlis, citada numa nota de imprensa. Castanheira de Pera acolhe este sábado e domingo a 4ª edição do Encontro de Culturas. Esta é uma iniciativa que celebra a diversidade cultural e reforça os laços entre a população local e as diferentes comunidades imigrantes residentes no concelho e na região, refere uma nota de imprensa. O evento decorrerá no Parque do Fórum Ativo, onde haverá um espaço de encontro, partilha e convívio dedicado à interculturalidade através da música, da dança e da gastronomia. Segundo a mesma fonte, os participantes terão a oportunidade de conhecer diferentes tradições e culturas num programa que reúne momentos de animação musical, danças tradicionais e uma mostra de cozinha internacional com sabores de vários países. A gastronomia estará representada pela África do Sul, Angola, Áustria, Brasil, Cabo Verde, Escócia, Países Baixos,

0: Marrocos, Índia, Inglaterra, Jamaica, Paquistão, País de Gales, Portugal e Tailândia. No sábado, atuarão a quadrilha junina, um grupo de danças típicas do Brasil, as bandas de Johnny Estrangeiros e Tertúlia 5 e a DJ Iefa Nova. No domingo, a atuação do grupo de danças tradicionais Brega Pai d'Égua, do Pará, no Brasil, e ainda os Nightmare Wolfman Trio e os Naughty Farmers. E assim chega ao fim este serviço noticioso. Fique bem, continue na nossa companhia.
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3: A temperatura atual em Pombal é de
2: 17 graus.

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7: Quer saber que horas são?
11: 9:43.

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1: Olá a todos. O tema de hoje é intestino irritável. Sendo frequentemente dores ou desconforto abdominal, inchaço, gases ou alterações no funcionamento do intestino sem causa aparente, pode tratar-se da síndrome do intestino irritável, uma condição bastante comum que afeta o funcionamento do intestino. Os sintomas podem variar de pessoa para pessoa. A maioria das pessoas apresenta principalmente diarreia, mas a síndrome do intestino irritável também se pode manifestar com obstipação ou alternância entre as duas. As dores ou cólicas abdominais, o inchaço e a sensação de barriga distendida são alguns dos sintomas mais frequentes também. E o que provoca tudo isto? Não existe uma causa única. O intestino pode tornar-se mais sensível a determinados alimentos, ao stress ou outras alterações da rotina. Em algumas pessoas, certos alimentos parecem desencadear ou agravar os sintomas. Mas é importante perceber que ter um intestino irritável não significa ter um intestino doente ou danificado. É uma perturbação funcional, ou seja, uma alteração da forma como o intestino funciona e pode ser controlada através de alterações na alimentação e no estilo de vida e, quando necessário, com acompanhamento médico. Mas atenção, nem todas as dores de barriga são intestino irritável. Se os sintomas forem persistentes, muito intensos ou acompanhados de sinais como sangue ou muco nas fezes, perda de peso ou alterações importantes no trânsito intestinal, é fundamental procurar um profissional de saúde. Por isso, ouça o seu corpo e não ignore os sintomas. Até à próxima rubrica.
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já sentiu que a vida parece testar a sua coragem de sonhar? Há momentos em que ela espalha pedras no caminho, levanta ventos contrários e cria silêncios onde antes existia entusiasmo. Nesses dias, a meta parece estar longe demais, quase invisível perante o horizonte do cansaço. Mas existe uma diferença silenciosa entre quem chega ao destino e quem fica pelo caminho. Chama-se persistência. Desistir pode parecer sedutor porque oferece o alívio imediato de parar de lutar. No entanto, continuar exige fibra, exige confiança e aquela chama interior que mais ninguém vê, mas que sustenta todo o resto. Seguir em frente não significa não sentir medo. Significa que decidiu caminhar apesar dele. É permanecer quando o mundo...

0: 10 e 1. 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
2: Já todos nos deparamos com fotografias criadas com inteligência artificial enquanto navegamos na internet. A tendência de enviar fotografias nossas para o ChatGPT, Gemini ou outro para proceder a alterações que tornem as imagens mais divertidas tem sido uma constante nos últimos anos. No entanto, como nota o site TecTudo, esta é uma prática desaconselhável, sobretudo com algum tipo de fotografias. Verifica-se que, carregando a fotografia para uma ferramenta de inteligência artificial, estará a colocar em causa a sua própria privacidade. Além dos seus dados biométricos, esta prática de ter uma inteligência artificial a analisar uma fotografia sua poderá ainda expor detalhes presentes nos seus documentos, a sua localização e também informações de outras pessoas presentes na fotografia. Caso queira continuar a usar uma das aplicações de inteligência artificial para fazer alterações de imagens, deverá ainda assim ter alguns cuidados em relação aos tipos de fotografia que usa. Saiba quais são os tipos de fotografias que nunca deve usar para alimentar ferramentas de inteligência artificial. Documentos pessoais, cartões bancários, senhas e códigos de acesso, televisões ou ecrãs com informações privadas, exames e documentos médicos, outras pessoas que não tenham dado autorização, sobretudo crianças, e também fotos com localizações e rotinas.
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2: A selga é uma hortaliça super nutritiva que possui um sabor diferente, mas saboroso. Também recebe outros nomes como beterraba branca, couve romã e espinafre morango. Existem vários tipos de acelga. As suas principais características são o caule grosso e a folha lisa ou enrugada, além de possuir muitas colorações. Os seus benefícios são imensos, principalmente para o controle do açúcar no sangue e para inflamações, além de ser ótimo para quem está de dieta, já que contém apenas 35 calorias. A acelga regula o nível de açúcar no sangue. Devido a esse surpreendente benefício, a acelga é indicada para quem sofre de diabetes. Isso deve-se à presença de ácido siríngico, que bloqueia a ação de uma enzima responsável por aumentar a produção de açúcar no sangue.
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3: E agora, informação horária.
4: 10 e 18.

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1: A 25 de setembro de 1849, morreu o compositor austríaco Johann Strauss. O compositor francês Hector Berlioz, autor, entre outras, da Sinfonia Fantástica, prestou homenagem ao pai da valsa ao comentar que Viena sem Strauss é como a Áustria sem o Danúbio. Em 1897, nasceu o escritor norte-americano William Faulkner, que recebeu o Prémio Nobel da Literatura em 1949. Posteriormente, ganhou o National Book Award em 1951 por Collected Stories e em 1955 pelo romance Uma Fábula. Foi o vencedor de dois prémios Pulitzer de ficção, o primeiro em 1955 por Uma Fábula e o segundo em 1962 por Os Desgarrados. Utilizando a técnica do fluxo de consciência consagrada por James Joyce, Virginia Woolf, Marcel Proust e Thomas Mann, Faulkner narrou a decadência do sul dos Estados Unidos, interiorizando-a nos seus personagens, a maioria deles vivendo em situações desesperadas no condado imaginário de Okanapatawa. A sua obra é tida como extremamente hermética e desafiadora. Neste dia, mas em 1903, nasceu o pintor de origem russa Mark Rothko, autor dos painéis da Tate Gallery e dos retábulos da Igreja Ecumênica de Houston. Em 1964, e no decurso da Guerra Colonial, começou o conflito em Moçambique. O Comitê Central da Frelimo proclamou a insurreição geral e este país viria a tornar-se independente em 1975.
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8: Quanto à temperatura, Pombal registra agora
7: 18 graus.

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2: Olá, seja bem-vindo a mais um Pombal em Agenda, onde lhe dou algumas sugestões para que aproveite da melhor forma o fim de semana com Serafim. Tudo isto então na Biblioteca Municipal de Pombal. Já em Albergaria dos Doze, este fim de semana é de tasquinhas, ao sabor das associações, que se vão realizar no pavilhão gimnodesportivo de Albergaria dos Doze. O certame arranca sexta-feira às 19 horas, com as tasquinhas a abrirem às 19h30 e às 21h30 atua a banda Mercúrio, seguido do DJ Lionel Vieira. No sábado há uma arruada pela freguesia com os gaiteiros de Pombal às 10h30 da manhã e às 16h30 uma caminhada compartida no recinto. Às 19 abre a tasquinha e às 21h30 atua a banda 4 em linha. Segue-se a banda Universo e depois o DJ Melro. No último dia, domingo, às 10 da manhã, há ciclismo com a volta à freguesia, com partida do recinto. A tasquinha abre ao meio-dia e às 13 pode ver a marchinha do botequim. Às 15 horas, há ginástica sénior. Às 16h30, ao grupo de concertinas Os Amigos da Gandaia. E o evento encerra às 19 horas. Nos ligarmos às nossas próprias subjetividades para nos abrirmos genuinamente às histórias de outras pessoas. O custo do bilhete é de 3 euros. No domingo, às 10h30 da manhã, na Casa Varela, os mais novos podem ver a caixinha de fósforos da trilogia Cúmulos, teatro e música para a primeira infância, uma performance sonora e poética para bebés e famílias, construída a partir do encontro

encontro entre poemas, música, luz e memória. O bilhete custa 2€ e é destinado a bebés com mais de 6 meses. Também no domingo, e mais uma vez para celebrar o Dia Mundial do Turismo, decorre a visita guiada à Rota Pombalina a partir das 10h30 da manhã, com início na Praça Marquês de Pombal. A lotação é de 20 participantes. Neste fim de semana há também animação no Cardal, com mais uma edição do BioArtes, organizado pela Junta de Freguesia de Pombal, antes da chegada à zona desportiva, prevista para o meio-dia e 15. Depois dos banhos, segue-se o almoço e a entrega de prémios. Na véspera, sábado, Pombal recebe a segunda etapa do Circuito Nacional de Breaking, a partir das 13h, no pavilhão da Escola Marquês de Pombal. Vai ser uma tarde de competição e demonstração de talento e que, a partir das 15h, integra também a primeira edição das Urban Roots Battles, com batalhas 2x2 Pro e 2x2 Kids. E por estes dias, Pombal é também a capital do paintball nacional, com o PBG 22, aniversário Paintugal 2026, um dos grandes encontros nacionais dedicados ao paintball recreativo. Vai decorrer sábado e domingo, com a presença de centenas de jogadores vindos de diferentes pontos do país e também do estrangeiro, com o programa a arrancar no sábado com várias atividades extra, entre elas o Sniper Challenge, Mini Big Game e 1 vs 1, antes do grande momento marcado para domingo com o jogo principal, que vai colocar frente a frente os dois cartéis numa verdadeira guerra pelo domínio do campo de batalha. Esta atividade vai decorrer no Parque de Merendas do Cutrof. Eram estas então as sugestões que tinha para si. Já sabe que, se tiver algum evento que queira destacar na sua terra, pode-nos fazer chegar a informação.

0: 11 e 2. 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
1: Destaques do dia. Na segunda-feira, a Comissão dos Assuntos Económicos e Monetários do Parlamento vai debater a política monetária com o Presidente do Banco Central Europeu, Christine Lagarde. Os deputados ao Parlamento Europeu com assento na Comissão vão examinar a mais recente avaliação do BCE sobre esta política. A sessão surge na sequência da decisão do Banco, no início do mês, de aumentar as suas três taxas de juros diretoras em 25 pontos base. A reunião vai ainda analisar de que forma a inteligência artificial pode afetar a inflação e a área do euro. Também na segunda-feira, a Comissão das Liberdades Cívicas, da Justiça e dos Assuntos Internos vai ouvir as prioridades da Irlanda para a sua presidência do Conselho da União Europeia. Jim O'Callaghan, ministro irlandês da Justiça, dos Assuntos Internos e da Migração, vai apresentar as prioridades aos deputados. A Comissão vai igualmente votar a proposta de programa Pericles 5, destinada a proteger o euro contra a falsificação e a fraude

0: entre 2028 e 2034. A Presidente do Parlamento Europeu, Roberta Metsola, passou a semana em Nova Iorque, onde participou na 81ª Sessão da Assembleia Geral das Nações Unidas. Interveio na cimeira da revista Foreign Policy e na reunião anual da Clinton Global Initiative. Roberta Metsola participou também na cimeira da Plataforma da Crimeia, na qual reafirmou a solidariedade inabalável da UE para com a Ucrânia. A Presidente do Parlamento reuniu-se ainda com figuras políticas e internacionais, incluindo o Secretário-Geral das Nações Unidas, António Guterres, e participou em debates sobre a cooperação global e o papel da Europa na cena mundial.
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0: They're friendly.
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5: As pessoas, quando acidentalmente Sean descobre como desativar o implante eletrónico que o mantém preso,

0: vai levar a uma descoberta surpreendente. 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
1: A realização de auditorias periódicas podem ajudar muito a empresa a identificar falhas internas. Por meio dessa prática, é possível, por exemplo, descobrir se o regime tributário da empresa é o mais adequado, se há gastos acima do esperado em determinados setores, se os recursos estão a ser utilizados de maneira sustentável, entre outras situações. As auditorias devem também contextualizar a atual situação financeira da empresa, o mercado em que o negócio está inserido e com o seu...
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0: Saiba que agora são
5: 11:21.

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6: Quer saber quantos graus estão agora em Pombal?
7: 19 graus.

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1: E agora dou-lhe um cheirinho da próxima música.

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1: Sempre que uma mulher dá à luz uma criança, este é um grande momento de celebração para uma nova mudança de vida. No entanto, o que os médicos de Hong Kong encontraram dentro deste recém-nascido é completamente incrível e impressionante. De acordo com os relatos da Hong Kong Medical Journal, uma mulher deu à luz uma bebé grávida de gêmeos. Os médicos acreditavam inicialmente que a bebé tinha tumores, mas não era o caso. A bebé não estava realmente grávida, mas tinha dois fetos com a idade de 8 e 10 semanas dentro dela. Ambos os fetos estavam totalmente formados e tinham todos os membros. Os médicos dizem que este é um evento muito raro e apenas 200 casos foram relatados até aqui em todo o mundo.
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0: 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Meio-dia e um. 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
1: I Can't Get No Satisfaction é uma canção da banda de rock inglesa The Rolling Stones, gravada em 1965. Foi composta por Mick Jagger e Keith Richards e produzida por Andrew Luke Holden. Foi lançada como single nos Estados Unidos em junho de 1965 e está incluída na versão americana do álbum Out of Our Heads, lançado em julho do mesmo ano. A canção é notável pelo seu riff de guitarra de três notas, executado por Keith Richards, e também pela letra, que inclui referências sexuais e aborda o tema do anticomercialismo. Esta referência, em particular, levou a que a música fosse entendida como um ataque contra o status quo. Inicialmente, a música foi tocada apenas em estações de rádio piratas, pelo facto de a letra ser considerada muito sugestiva sexualmente. Todavia, Satisfaction foi um sucesso enorme, dando aos Stones o seu primeiro número 1 nos Estados Unidos. No Reino Unido, o single só foi lançado em agosto de 1965 e tornou-se no quarto número 1 dos Rolling Stones no UK Single Chart. Satisfaction é considerada uma das melhores canções de rock e em 2004 a revista Rolling Stone colocou-a em segundo lugar na sua lista das 500 maiores canções de todos os tempos.

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0: 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Quer saber que horas são?
12: Meio-dia e 22.

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3: Junta de Freguesia de Pombal organiza BioArts este fim de semana. Saiba o que é no noticiário que agora começa.
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3: A BioArt

folclore, tradições, oficinas, animação e atividades para famílias. No sábado, o certame abre às 15 horas com exposições, workshops e animação livre. Ao longo da tarde, estão previstas várias oficinas, atividades de artesanato e o início dos passeios de charrete a partir das 17 horas. A programação noturna ganha especial destaque com a atuação do Coro das Mulheres às 21 horas, seguindo-se às 21h30 o quarto encontro de concertinas da Freguesia de Pombal, num momento pensado para celebrar a música popular, o convívio e as tradições locais. No domingo, o programa continua com workshops, artesanato, atividades para famílias e novos passeios de charrete. Um dos pontos altos do dia será o 7º Festival Folclórico da Freguesia de Pombal, marcado para as 17 horas, reunindo grupos e coletividades num momento de valorização da cultura tradicional e da identidade da freguesia. Ao longo de 2 dias, haverá ainda jogos de xadrez, jogos tradicionais, banco de troca de sementes, a iniciativa Traga um Livro, Leva um Livro, campanha de adoção animal, atividades de sensibilização ambiental, mercado de trocas infantil, tasquinhas e mostra de produtos e artesãos de Pombal. A BioArtes volta assim a transformar o Jardim do Cardal num espaço de proximidade, criatividade e celebração daquilo que nasce, se cria e se preserva no território. Para a Presidente da Junta de Freguesia de Pombal, Carla Longo, a BioArtes representa aquilo que queremos para a nossa freguesia, um território vivo, onde a tradição não fica guardada no passado, mas encontra novas formas de chegar às pessoas. É um certame feito com e para a comunidade, onde valorizamos quem produz, quem cria, quem preserva e quem participa. O posto territorial da GNR de Pombal localizou, com vida, uma mulher de 73 anos, cujo desaparecimento havia sido participado na localidade de Pousadas Vedras, na freguesia da Redinha. Na sequência do alerta recebido pelas 21h30 do dia 23, dando conta do desaparecimento de uma pessoa idosa, os militares da Guarda desencadearam diligências de busca coordenadas que permitiram encontrar a idosa com vida, refere uma nota de imprensa. Após cerca de uma hora de buscas ininterruptas, a vítima foi localizada pelos militares a cerca de 500 metros da sua residência, caída no solo de um terreno agrícola, bastante apática e algo desorientada, com algumas escoriações provocadas pela queda no solo, acrescenta ao comunicado. A idosa foi estabilizada no local e transportada ao Hospital de Pombal para receber o apoio necessário. Esta ação contou com o apoio do Destacamento de Intervenção de Leiria. A Valorlis vai instalar até ao final do ano 150 novos contentores de grande capacidade em zonas de elevada densidade populacional e com maior concentração de estabelecimentos de restauração, comércio e serviços. Este investimento, superior a 222 mil euros, foi alvo de financiamento do Plano de Recuperação e Resiliência e tem como objetivo reforçar a qualidade do serviço prestado, adequar a infraestrutura aos volumes de resíduos gerados nas áreas de maior produção e contribuir para uma maior recuperação de materiais recicláveis, incentivando a correta separação dos resíduos na origem. A instalação de ecopontos de grande capacidade, no âmbito do Plano de Investimentos da Valorlis, permite responder de forma mais eficaz às necessidades dos locais com maior produção de resíduos, reforçando a capacidade instalada e a qualidade do serviço. Este investimento demonstra o compromisso da Valorlis com a proximidade às populações e aos seus municípios parceiros e com a criação de soluções que facilitem a participação de todos na reciclagem, elemento essencial para alcançarmos melhores resultados ambientais na região, sublinhou Marta Guerreiro, administradora da Valorlis, citada numa nota de imprensa. Castanheira de Pera acolhe este sábado e domingo a 4ª edição do Encontro de Culturas. Esta é uma iniciativa que celebra a diversidade cultural e reforça os laços entre a população local e as diferentes comunidades imigrantes residentes no concelho e na região, refere uma nota de imprensa. O evento decorrerá no Parque do Fórum Ativo, onde haverá um espaço de encontro, partilha e convívio dedicado à interculturalidade através da música, da dança e da gastronomia.

0: Segundo a mesma fonte, os participantes terão a oportunidade de conhecer diferentes tradições e culturas num programa que reúne momentos de animação musical, danças tradicionais e uma mostra de cozinha internacional com sabores de vários países. A gastronomia estará representada pela África do Sul, Angola, Áustria, Brasil, Cabo Verde, Escócia, Países Baixos, Índia, Inglaterra, Jamaica, Paquistão, País de Gales, Portugal e Tailândia. No sábado, atuarão a quadrilha junina, um grupo de danças típicas do Brasil, as bandas de Johnny Estrangeiros e Tertúlia 5 e a DJ Efa Nova. No domingo, a atuação do grupo de danças tradicionais Brega Pai d'Égua, do Pará, no Brasil, e ainda os Nightmare e Wolfman Trio e os Naughty Farmers. E assim chega ao fim este serviço noticioso. Fique bem, continue na nossa companhia.
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8: Terminamos esta viagem por algumas das paisagens mais curiosas da Bósnia e Herzegovina, em Jajce. Esta cidade histórica tem uma característica verdadeiramente especial. Existe uma grande cascata praticamente no centro da cidade. É a Cascata de Pliva, onde o rio Pliva encontra o rio Vrbas. A cidade possui também uma fortaleza medieval, situada numa zona elevada e um centro histórico com vários séculos de história. Outra curiosidade são os moinhos tradicionais de água existentes no rio Pliva. É precisamente esta combinação entre cidade histórica, fortaleza, rios e uma cascata no centro urbano que faz de Jajce um dos destinos mais curiosos da Bósnia e Herzegovina.
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1: A teoria de que com o avançar da idade os amigos são poucos mas bons ganha agora uma evidência científica. Depois dos tempos em que os amigos eram o mais importante na nossa vida, como acontece na adolescência, e dos momentos em que eram os verdadeiros parceiros das aventuras e das noites de lazer, como nos tempos da faculdade ou início da vida adulta, o leque de amizades fica menor depois de completarmos 25 anos. Esta é a conclusão de um estudo realizado pela Universidade de Oxford, no Reino Unido, que revela que a redução da quantidade de amigos começa a acontecer logo aos 20 anos, altura em que se começa, muitas vezes inconscientemente, a procurar mais qualidade e não tanta quantidade. Os resultados foram obtidos depois de terem sido analisados 3 milhões de utilizadores de telefones móveis e indicam que os homens são quem perde mais rapidamente os amigos a partir dos 25 anos, embora continuem a estabelecer contacto com mais pessoas do que as mulheres. 19 por mês para eles e 17 para elas, em média. Para este estudo, os cientistas apenas analisaram as chamadas e as mensagens de texto, deixando de fora a atividade nas redes sociais.
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1: E em Pombal estão agora
2: 22 graus.

0: 13 e 2. 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
5: Eu sou a Célia de Pombal e gostaria de ouvir a Diana Grohl.

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2: Já todos nos deparamos com fotografias criadas com inteligência artificial enquanto navegamos na internet. A tendência de enviar fotografias nossas para o ChatGPT, Gemini ou outro para proceder a alterações que tornem as imagens mais divertidas tem sido uma constante nos últimos anos. No entanto, como nota o site TecTudo, esta é uma prática desaconselhável, sobretudo com algum tipo de fotografias. Verifica-se que, carregando a fotografia para uma ferramenta de inteligência artificial, estará a colocar em causa a sua própria privacidade. Além dos seus dados biométricos, esta prática de ter uma inteligência artificial a analisar uma fotografia sua poderá ainda expor detalhes presentes nos seus documentos, a sua localização e também informações de outras pessoas presentes na fotografia. Caso queira continuar a usar uma das aplicações de inteligência artificial para fazer alterações de imagens, deverá ainda assim ter alguns cuidados em relação aos tipos de fotografia que usa. Saiba quais são os tipos de fotografias que nunca deve usar para alimentar ferramentas de inteligência artificial. Documentos pessoais, cartões bancários, senhas e códigos de acesso, televisões ou ecrãs com informações privadas, exames e documentos médicos, outras pessoas que não tenham dado autorização, sobretudo crianças, e também fotos com localizações e rotinas.
1: 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São
3: 13:34.

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1: Quer saber quantos graus estão agora em Pombal?
2: 23 graus.

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1: A 25 de setembro de 1849, morreu o compositor austríaco Johann Strauss. O compositor francês Hector Berlioz, autor, entre outras, da Sinfonia Fantástica, prestou homenagem ao pai da valsa ao comentar que Viena sem Strauss é como a Áustria sem o Danúbio. Em 1897, nasceu o escritor norte-americano William Faulkner, que recebeu o Prémio Nobel da Literatura em 1949. Posteriormente, ganhou o National Book Award em 1951 por Collected Stories e em 1955 pelo romance Uma Fábula. Foi o vencedor de dois prémios Pulitzer de ficção, o primeiro em 1955 por Uma Fábula e o segundo em 1962 por Os Desgarrados. Utilizando a técnica do fluxo de consciência consagrada por James Joyce, Virginia Woolf, Marcel Proust e Thomas Mann, Faulkner narrou a decadência do sul dos Estados Unidos, interiorizando-a nos seus personagens, a maioria deles vivendo em situações desesperadas no condado imaginário de Okanapatawa. A sua obra é tida como extremamente hermética e desafiadora. Neste dia, mas em 1903, nasceu o pintor de origem russa Mark Rothko, autor dos painéis da Tate Gallery e dos retábulos da Igreja Ecuménica de Houston. Em 1964, e no decurso da Guerra Colonial, começou o conflito em Moçambique. O Comitê Central da Frelimo proclamou a insurreição geral e este país viria a tornar-se independente em 1975.
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1: Sempre que uma mulher dá à luz uma criança, este é um grande momento de celebração para uma nova mudança de vida. No entanto, o que os médicos de Hong Kong encontraram dentro deste recém-nascido é completamente incrível e impressionante. De acordo com os relatos da Hong Kong Medical Journal, uma mulher deu à luz uma bebé grávida de gêmeos. Os médicos acreditavam inicialmente que a bebé tinha tumores, mas não era o caso. A bebé não estava realmente grávida, mas tinha dois fetos com a idade de 8 e 10 semanas dentro dela. Ambos os fetos estavam totalmente formados e tinham todos os membros. Os médicos dizem que este é um evento muito raro e apenas 200 casos foram relatados

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2: A selga é uma hortaliça super nutritiva que possui um sabor diferente, mas saboroso. Também recebe outros nomes como beterraba branca, couve romã e espinafre morango. Existem vários tipos de acelga. As suas principais características são o caule grosso e a folha lisa ou enrugada, além de possuir muitas colorações. Os seus benefícios são imensos, principalmente para o controle do açúcar no sangue e para inflamações, além de ser ótimo para quem está de dieta, já que contém apenas 35 calorias. A acelga regula o nível de açúcar no sangue. Devido a esse surpreendente benefício, a acelga é indicada para quem sofre de diabetes. Isso deve-se à presença de ácido siríngico, que bloqueia a ação de uma enzima responsável por aumentar a produção de açúcar no sangue.
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0: 15 e 3. 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

0: 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Nesta tarde de sexta-feira temos também sugestões para que possa passar este próximo fim de semana em Pombal em grande. É o Nuno Oliveira que lhe vai trazendo o Pombal em Agenda com sugestões para passar no Conselho de Pombal nas mais diversas atividades. Desde cultura, desporto, enfim, tudo e mais alguma coisa passa por aqui. Não esqueça, até hoje, Pombal em Agenda, Nuno Oliveira traz-lhe sugestões para passar um grande fim de semana no Conselho de Pombal.
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2: Se tiver um sistema de rega, teste a sua eficácia em termos do tempo necessário para regar. Programe-o para de manhã e certifique-se de que a água não está a ser lançada para zonas que não sejam verdes.
1: Olhemos o nosso mundo e façamos dele a nossa casa. 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
1: A realização de auditorias periódicas podem ajudar muito a empresa a identificar falhas internas. Por meio dessa prática, é possível, por exemplo, descobrir se o regime tributário da empresa é o mais adequado, se há gastos acima do esperado em determinados setores, se os recursos estão a ser utilizados de maneira sustentável, entre outras situações. As auditorias devem também contextualizar a atual situação financeira da empresa, o mercado em que o negócio está inserido e com o seu posicionamento.
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1: Junta de Freguesia de Pombal organiza BioArts este fim de semana. Saiba o que é no noticiário que agora começa.
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1: A BioArts, mercado de produtos locais e artesanais de Pombal, regressa ao Jardim do Cardal este fim de semana para dois dias dedicados à valorização do território, da produção local, do artesanato, da cultura, das tradições e da participação comunitária. Promovida pela Junta de Freguesia de Pombal, a iniciativa pretende afirmar-se como um espaço de encontro entre gerações, associações, artesãos, produtores e comunidade, num programa diversificado que cruza artesanato, ambiente, música, folclore, tradições, oficinas, animação e atividades para famílias. No sábado, o certame abre às 15 horas com exposições, workshops e animação livre. Ao longo da tarde, estão previstas várias oficinas, atividades de artesanato e o início dos passeios de charrete a partir das 17 horas. A programação noturna ganha especial destaque com a atuação do Coro das Mulheres às 21 horas, seguindo-se às 21h30 o quarto encontro de concertinas da Freguesia de Pombal, num momento pensado para celebrar a música popular, o convívio e as tradições locais. No domingo, o programa continua com workshops, artesanato, atividades para famílias e novos passeios de charrete. Um dos pontos altos do dia será o 7º Festival Folclórico da Freguesia de Pombal, marcado para as 17 horas, reunindo grupos e coletividades num momento de valorização da cultura tradicional e da identidade da freguesia. Ao longo de dois dias, haverá ainda jogos de xadrez, jogos tradicionais, banco de troca de sementes, a iniciativa Traga um Livro, Leva um Livro, campanha de adoção animal, atividades de sensibilização ambiental, mercado de trocas infantil, tasquinhas e mostra de produtos e artesãos de Pombal. A BioArts volta assim a transformar o Jardim do Cardal num espaço de proximidade, criatividade e celebração daquilo que nasce, se cria e se

0: alerta recebido pelas 21h30 do dia 23, dando conta do desaparecimento de uma pessoa idosa, os militares da Guarda desencadearam diligências de busca coordenadas que permitiram encontrar a idosa com vida, refere uma nota de imprensa. Após cerca de uma hora de buscas ininterruptas, a vítima foi localizada pelos militares a cerca de 500 metros da sua residência, caída no solo de um terreno agrícola bastante apática e algo desorientada, com algumas escoriações provocadas pela queda no solo, acrescenta ao comunicado. A idosa foi estabilizada no local e transportada ao Hospital de Pombal para receber o apoio necessário. Esta ação contou com o apoio do Destacamento de Intervenção de Leiria. A Valor Lis vai instalar até ao final do ano 150 novos contentores de grande capacidade em zonas de elevada densidade populacional e com maior concentração de estabelecimentos de restauração, comércio e serviços. Este investimento, superior a 222 mil euros, foi alvo de financiamento do Plano de Recuperação e Resiliência e tem como objetivo reforçar a qualidade do serviço prestado, adequar a infraestrutura aos volumes de resíduos gerados nas áreas de maior produção e contribuir para uma maior recuperação de materiais recicláveis, incentivando a correta separação dos resíduos na origem. A instalação de ecopontos de grande capacidade, no âmbito do Plano de Investimentos da Valor Lis, permite responder de forma mais eficaz às necessidades dos locais com maior produção de resíduos, reforçando a capacidade instalada e a qualidade do serviço. Este investimento demonstra o compromisso da Valor Lis com a proximidade às populações e aos seus municípios parceiros e com a criação de soluções que facilitem a participação de todos na reciclagem, elemento essencial para alcançarmos melhores resultados ambientais na região, sublinhou Marta Guerreiro, administradora da Valor Lis, citada numa nota de imprensa. Castanheira de Pera acolhe este sábado e domingo a 4ª edição do Encontro de Culturas. Esta é uma iniciativa que celebra a diversidade cultural e reforça os laços entre a população local e as diferentes comunidades imigrantes residentes no concelho e na região, refere uma nota de imprensa. O evento decorrerá no Parque do Fórum Ativo, onde haverá um espaço de encontro, partilha e convívio dedicado à interculturalidade através da música, da dança e da gastronomia. Segundo a mesma fonte, os participantes terão a oportunidade de conhecer diferentes tradições e culturas num programa que reúne momentos de animação musical, danças tradicionais e uma mostra de cozinha internacional com sabores de vários países. A gastronomia estará representada pela África do Sul, Angola, Áustria, Brasil, Cabo Verde, Escócia, Países Baixos, Índia, Inglaterra, Jamaica, Paquistão, País de Gales, Portugal e Tailândia. No sábado, atuarão a quadrilha junina, um grupo de danças típicas do Brasil, as bandas de Johnny Estrangeiros e Tertúlia 5 e a DJ Efa Nova. No domingo, a atuação do grupo de danças tradicionais Brega Pai d'Égua, do Pará, no Brasil, e ainda os Nightmare e Wolfman Trio e os Nauti Farmas. E assim chega ao fim este serviço noticioso. Fique bem, continue na nossa companhia.
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2: Atenção às horas, são agora
3: 15:43.

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1: Olá a todos. O tema de hoje é intestino irritável. Sendo frequentemente dores ou desconforto abdominal, inchaço, gases ou alterações no funcionamento do intestino sem causa aparente, pode tratar-se da síndrome do intestino irritável, uma condição bastante comum que afeta o funcionamento do intestino. Os sintomas podem variar de pessoa para pessoa. A maioria das pessoas apresenta principalmente diarreia, mas a síndrome do intestino irritável também se pode manifestar com obstipação ou alternância entre as duas. As dores ou cólicas abdominais, o inchaço e a sensação de barriga distendida são alguns dos sintomas mais frequentes também. E o que provoca tudo isto? Não existe uma causa única. O intestino pode tornar-se mais sensível a determinados alimentos, ao stress ou outras alterações da rotina. Em algumas pessoas, certos alimentos parecem desencadear ou agravar os sintomas. Mas é importante perceber que ter um intestino irritável não significa ter um intestino doente ou danificado. É uma perturbação funcional, ou seja, uma alteração da forma como o intestino funciona e pode ser controlada através de alterações na alimentação e no estilo de vida e, quando necessário, com acompanhamento médico. Mas atenção, nem todas as dores de barriga são intestino irritável. Se os sintomas forem persistentes, muito intensos ou acompanhados de sinais como sangue ou muco nas fezes, perda de peso ou alterações importantes no trânsito intestinal, é fundamental procurar um profissional de saúde. Por isso, ouça o seu corpo e não ignore os sintomas. Até à próxima rúbrica.
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0: 6 e 3. 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

Sua mãe Kate e o seu grupo de amigos sob ameaça permanente dos robôs. Shanna guarda notícias do pai, que se encontra desaparecido, enquanto observa, contrariado, a aproximação de Smith, um dos mediadores humanos que os robôs utilizam para controlar as pessoas. Quando, acidentalmente, Shanna descobre como desativar o implante eletrónico que o mantém preso,

0: vai levar a uma descoberta surpreendente. A Supremacia dos Robôs é o filme que lhe sugerimos hoje no 90 em Cine.
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1: A teoria de que com o avançar da idade os amigos são poucos mas bons ganha agora uma evidência científica. Depois dos tempos em que os amigos eram o mais importante na nossa vida, como acontece na adolescência, e dos momentos em que eram os verdadeiros parceiros das aventuras e das noites de lazer, como nos tempos da faculdade ou início da vida adulta, o leque de amizades fica menor depois de completarmos 25 anos. Esta é a conclusão de um estudo realizado pela Universidade de Oxford, no Reino Unido, que revela que a redução da quantidade de amigos começa a acontecer logo aos 20 anos, altura em que se começa, muitas vezes inconscientemente, a procurar mais qualidade e não tanta quantidade. Os resultados foram obtidos depois de terem sido analisados 3 milhões de utilizadores de telefones móveis e indicam que os homens são quem perde mais rapidamente os amigos a partir dos 25 anos, embora continuem a estabelecer contacto com mais pessoas do que as mulheres. 19 por mês para eles e 17 para elas, em média. Para este estudo, os cientistas apenas analisaram as chamadas e as mensagens de texto, deixando de fora a atividade nas redes sociais.
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Já sentiu que a vida parece testar a sua coragem de sonhar? Há momentos em que ela espalha pedras no caminho, levanta ventos contrários e cria silêncios onde antes existia entusiasmo. Nesses dias, a meta parece estar longe demais, quase invisível perante o horizonte do cansaço. Mas existe uma diferença silenciosa entre quem chega ao destino e quem fica pelo caminho. Chama-se persistência. Desistir pode parecer sedutor porque oferece o alívio imediato de parar de lutar. No entanto, continuar exige fibra, exige confiança e aquela chama interior que mais ninguém vê, mas que sustenta todo o resto. Seguir em frente não significa não sentir medo. Significa que decidiu caminhar apesar dele. É permanecer quando o mundo parece dizer basta. É acreditar quando as vozes à sua volta se calam. É dar mais um passo, apenas um, mesmo quando o coração se sente exausto. Pense nisto e seja feliz.

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14: E agora, informação horária.
2: 16:41.

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2: Já todos nos deparamos com fotografias criadas com inteligência artificial enquanto navegamos na internet. A tendência de enviar fotografias nossas para o ChatGPT, Gemini ou outro para proceder a alterações que tornem as imagens mais divertidas tem sido uma constante nos últimos anos. No entanto, como nota o site TechTudo, esta é uma prática desaconselhável, sobretudo com algum tipo de fotografias. Verifica-se que, carregando a fotografia para uma ferramenta de inteligência artificial, estará a colocar em causa a sua própria privacidade. Além dos seus dados biométricos, esta prática de ter uma inteligência artificial a analisar uma fotografia sua poderá ainda expor detalhes presentes nos seus documentos, a sua localização e também informações de outras pessoas presentes na fotografia. Caso queira continuar a usar uma das aplicações de inteligência artificial para fazer alterações de imagens, deverá ainda assim ter alguns cuidados em relação aos tipos de fotografia que usa. Saiba quais são os tipos de fotografias que nunca deve usar para alimentar ferramentas de inteligência artificial. Documentos pessoais, cartões bancários, senhas e códigos de acesso, televisões ou ecrãs com informações privadas, exames e documentos médicos, outras pessoas que não tenham dado autorização, sobretudo crianças, e também fotos com localizações e rotinas.
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0: 17 e 2. 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
2: Destaques do dia. Na segunda-feira, a Comissão dos Assuntos Económicos e Monetários do Parlamento vai debater a política monetária com o Presidente do Banco Central Europeu, Christine Lagarde. Os deputados ao Parlamento Europeu com assento na Comissão vão examinar a mais recente avaliação do BCE sobre esta política. A sessão surge na sequência da decisão do banco, no início do mês, de aumentar as suas três taxas de juros diretoras em 25 pontos base. A reunião vai ainda analisar de que forma a inteligência artificial pode afetar a inflação e a área do euro. Também na segunda-feira, a Comissão das Liberdades Cívicas, da Justiça e dos Assuntos Internos vai ouvir as prioridades da Irlanda para a sua presidência do Conselho da União Europeia. Jim O'Callaghan, ministro irlandês da Justiça, dos Assuntos Internos e da Migração, vai apresentar as prioridades aos deputados. A Comissão vai igualmente votar a proposta de programa Pericles 5, destinada a proteger o euro contra a falsificação e a fraude entre 2028 e 2034. A Presidente do Parlamento Europeu, Roberta Metsola, passou a semana em Nova Iorque, onde participou na 81ª Sessão da Assembleia Geral das Nações Unidas. Interveio na cimeira da revista Foreign Policy e na reunião anual da Clinton Global Initiative. Roberta Metsola participou também na cimeira da Plataforma da Crimeia, na qual reafirmou a solidariedade inabalável da UE para com a Ucrânia. A Presidente do Parlamento reuniu-se ainda com figuras políticas e internacionais, incluindo o Secretário-Geral das Nações Unidas, António Guterres, e participou em debates sobre a cooperação global e o papel da Europa na cena mundial.
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9: A 25 de setembro de 1849, morreu o compositor austríaco Johann Strauss. O compositor francês Hector Berlioz, autor, entre outras, da Sinfonia Fantástica, prestou homenagem ao pai da valsa ao comentar que Viena sem Strauss é como a Áustria sem o Danúbio. Em 1897, nasceu o escritor norte-americano William Faulkner, que recebeu o Prémio Nobel da Literatura em 1949. Posteriormente, ganhou o National Book Award em 1951 por Collected Stories e em 1955 pelo romance Uma Fábula. Foi o vencedor de dois prémios Pulitzer de ficção, o primeiro em 1955 por Uma Fábula e o segundo em 1962 por Os Desgarrados. Utilizando a técnica do fluxo de consciência consagrada por James Joyce, Virginia Woolf, Marcel Proust e Thomas Mann, Faulkner narrou a decadência do sul dos Estados Unidos, interiorizando-a nos seus personagens, a maioria deles vivendo em situações desesperadas no condado imaginário de Okanapatawa. A sua obra é tida como extremamente hermética e desafiadora. Neste dia, mas em 1903, nasceu o pintor de origem russa Mark Rothko, autor dos painéis da Tate Gallery e dos retábulos da Igreja Ecumênica de Houston. Em 1964, e no decurso da Guerra Colonial, começou o conflito em Moçambique. O Comitê Central da Frelimo proclamou a insurreição geral e este país viria a tornar-se independente em 1975.
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11: Olá, eu sou a Mónica e gostava de ouvir a Fafá de Belém.

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3: Olá, seja bem-vindo a mais um Pombal em Agenda, onde lhe dou algumas sugestões para que aproveite da melhor forma o fim de semana no concelho de Pombal. Hoje começo-lhe por falar de parte do programa do 28º aniversário da Biblioteca Municipal de Pombal, que arranca já na quinta-feira. Destaco na sexta a sessão de cinema com livros que originaram filmes no Municipal de Pombal, que arranca já na quinta-feira. Finalmente, às 21h30, há uma noite de histórias com Serafim, tudo isto então na Biblioteca Municipal de Pombal. Já em Albergaria dos Doze, este fim de semana é de tasquinhas, ao sabor das associações, que se vão realizar no pavilhão gimnodesportivo de Albergaria dos Doze. O certame arranca sexta-feira, às 19h, com as tasquinhas a abrirem às 19h30 e às 21h30 atua a banda Mercúrio, seguido-se o DJ Lionel Vieira. No sábado há uma arruada pela freguesia com os gaiteiros de Pombal às 10h30 da manhã e às 16h30 uma caminhada compartida no recinto. Às 19h abre a tasquinha e às 21h30 atua a banda 4 em linha. Segue-se a banda Universo e depois o DJ Melro. No último dia, domingo, às 10 da manhã há ciclismo com a volta à freguesia com partida do recinto. A tasquinha abre ao meio-dia e às 13 pode ver a marchinha do botequim. Às 15h há ginástica sénior. Às 16h30 o grupo de concertinas Os Amigos da Gandaia e o evento encerra às 19h. Digo-lhe também que no sábado, a partir das 9 da manhã, e para assinalar o Dia Mundial do Turismo, decorre, com partida no Posto Turismo de Pombal, a sessão Fotografia Digital, uma ferramenta na promoção turística. Trata-se de uma atividade prática outdoor na cidade, pelo que os participantes deverão privilegiar vestuário e calçado adequado a esta modalidade. Também no sábado, mas à noite, às 21h30, o Teatro Cine de Pombal recebe o espetáculo Reset, a Metaphor for My Queer Emancipation, uma performance de testemunho pessoal dedicada à celebração da comunidade LGBTQIAPN+, enfatizando a importância de nos ligarmos às nossas próprias subjetividades para nos abrirmos genuinamente às histórias de outras pessoas. O custo do bilhete é de 3€. No domingo, às 10h30 da manhã, na Casa Varela, os mais novos podem ver a caixinha de fósforos da trilogia Cúmulos, Teatro e Música para a Primeira Infância, uma performance sonora e poética para bebés e famílias, construída a partir do encontro entre poemas, música, luz e memória. O bilhete custa 2€ e é destinado a bebés com mais de 6 meses. Também no domingo, e mais uma vez para celebrar o Dia Mundial do Turismo, decorre a visita guiada à Rota Pombalina a partir das 10h30 da manhã, com início na Praça Marquês de Pombal. A lotação é de 20 participantes. Neste fim de semana há também animação no Cardal, com mais uma edição do BioArts, organizado pela Junta de Freguesia de Pombal. O evento vai decorrer entre sábado e domingo. Numa vertente mais desportiva, digo-lhe que na segunda jornada do Campeonato Distrital de Leiria da Divisão de Honra, há apenas um jogo a disputar no concelho de Pombal. Trata-se do Guiense Boa Vista, que se joga no domingo a partir das 15h no Campo das Cabecinhas. Mas no domingo é também dia de cicloturismo. O 28º Passeio de Cicloturismo de Pombal é promovido pelo Clube de Cicloturismo de Pombal e aberto a todos os amantes das duas rodas. A concentração acontece às 8 da manhã, na sede do clube, com a partida marcada para as 9, para um percurso de cerca de 50 km pelo concelho. Pelo caminho, haverá uma paragem de reforço junto ao Castelo de Pombal, antes da chegada à zona desportiva, prevista para o meio-dia e 15. Depois dos banhos, segue-se o almoço e a entrega de prémios. Na véspera, sábado, Pombal recebe a segunda etapa do Circuito Nacional de Breaking a partir das 13 horas no pavilhão da Escola Marquês de Pombal. Vai ser uma tarde de competição e demonstração de talento e que a partir das 15 horas integra também a primeira edição das Urban Roots Battles com batalhas 2x2 Pro e 2x2 Kids. E por estes dias, Pombal é também a capital do paintball nacional, com o PBG 22 aniversário Paintugal 2026, um dos grandes encontros nacionais dedicados ao paintball recreativo. Vai decorrer sábado e domingo, com a presença de centenas de jogadores vindos de diferentes pontos do país e também do estrangeiro, com o programa a arrancar no sábado com várias atividades extra, entre elas o Sniper Challenge, Mini Big Game e 1v1, antes do grande momento marcado para domingo com o jogo principal, que vai colocar frente a frente os dois cartéis numa verdadeira guerra pelo domínio do campo de batalha. Esta atividade vai decorrer no Parque de Merendas do Cotrof. Eram estas então as sugestões que tinha para si. Já sabe, se tiver algum evento que queira destacar na sua terra, pode-nos fazer chegar a informação através da nossa página de Facebook ou por e-mail para geral@pombal97.com. Aproveite as sugestões que aqui lhe deixei e viva a cultura e o desporto no seu concelho.
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4: Tome nota, agora são
5: 17:43.
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1: Terminamos esta viagem por algumas das paisagens mais curiosas da Bósnia e Herzegovina, em Jajce. Esta cidade histórica tem uma característica verdadeiramente especial. Existe uma grande cascata praticamente no centro da cidade. É a cascata de Pliva, onde o rio Pliva encontra o rio Vrbas. A cidade possui também uma fortaleza medieval, situada numa zona elevada e um centro histórico com vários séculos de história. Outra curiosidade são os moinhos tradicionais de água existentes no rio Pliva. É precisamente esta combinação entre cidade histórica, fortaleza, rios e uma cascata no centro urbano que faz de Jajce um dos destinos mais curiosos da Bósnia e Herzegovina.
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2: E agora, tempo para a temperatura em Pombal.
3: 21 graus.

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1: Pois bem, continuamos por cá para lhe dar o melhor da música e não só. Fique ligado à sua rádio, há muito mais para ouvir.

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1: I Can't Get No Satisfaction é uma canção da banda de rock inglesa The Rolling Stones, gravada em 1965. Foi composta por Mick Jagger e Keith Richards e produzida por Andrew Luke Holden. Foi lançada como single nos Estados Unidos em junho de 1965 e está incluída na versão americana do álbum Out of Our Heads, lançado em julho do mesmo ano. A canção é notável pelo seu riff de guitarra de três notas, executado por Keith Richards, e também pela letra, que inclui referências sexuais e aborda o tema do anticomercialismo. Esta referência, em particular, levou a que a música fosse entendida como um ataque contra o status quo. Inicialmente, a música foi tocada apenas em estações de rádio piratas, pelo facto de a letra ser considerada muito sugestiva sexualmente. Todavia, Satisfaction foi um sucesso enorme, dando Stones o seu primeiro número 1 nos Estados Unidos. No Reino Unido, o single só foi lançado em agosto de 1965 e tornou-se no quarto número 1 dos Rolling Stones no UK Single Chart. Satisfaction é considerada uma das melhores canções de rock e em 2004 a revista Rolling Stone colocou-a em segundo lugar na sua lista das 500 maiores canções de todos os tempos.

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2: Sempre que uma mulher dá à luz uma criança, este é um grande momento de celebração para uma nova mudança de vida. No entanto, o que os médicos de Hong Kong encontraram dentro deste recém-nascido é completamente incrível e impressionante. De acordo com os relatos da Hong Kong Medical Journal, uma mulher deu à luz uma bebé grávida de gêmeos. Os médicos acreditavam inicialmente que a bebé tinha tumores, mas não era o caso. A bebé não estava realmente grávida, mas tinha dois fetos com a idade de 8 e 10 semanas dentro dela. Ambos os fetos estavam totalmente formados e tinham todos os membros. Os médicos dizem que este é um evento muito raro e apenas 200 casos foram relatados até aqui, em todo o mundo.
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1: Junta de Freguesia de Pombal organiza BioArts este fim de semana. Saiba o que é no noticiário que agora começa.
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1: A BioArts, mercado de produtos locais e artesanais de Pombal, regressa ao Jardim do Cardal este fim de semana para dois dias dedicados à valorização do território, da produção local, do artesanato, da cultura, das tradições e da participação comunitária. Promovida pela Junta de Freguesia de Pombal, a iniciativa pretende afirmar-se como um espaço de encontro entre gerações, associações, artesãos, produtores e comunidade, num programa diversificado que cruza artesanato, ambiente, música, folclore, tradições, oficinas, animação e atividades para famílias. No sábado, o certame abre às 15 horas com exposições, workshops e animação livre. Ao longo da tarde, estão previstas várias oficinas, atividades de artesanato e o início dos passeios de charrete a partir das 17 horas. A programação noturna ganha especial destaque com a atuação do Coro das Mulheres às 21 horas, seguindo-se às 21h30 o quarto encontro de concertinas da Freguesia de Pombal, num momento pensado para celebrar a música popular, o convívio e as tradições locais. No domingo, o programa continua com workshops, artesanato, atividades para famílias e novos passeios de charrete. Um dos pontos altos do dia será o 7º Festival Folclórico da Freguesia de Pombal, marcado para as 17 horas, reunindo grupos e coletividades num momento de valorização da cultura tradicional e da identidade da freguesia. Ao longo de dois dias, haverá ainda jogos de xadrez, jogos tradicionais, banco de troca de sementes, a iniciativa Traga um Livro, Leva um Livro, campanha de adoção animal, atividades de sensibilização ambiental, mercado de trocas infantil, tasquinhas e mostra de produtos e artesãos de Pombal. A BioArts volta assim a transformar o Jardim do Cardal num espaço de proximidade, criatividade e celebração daquilo que nasce, se cria e se preserva no território. Para a Presidente da Junta de Freguesia de Pombal, Carla Longo, a BioArts representa aquilo que queremos para a nossa freguesia, um território vivo, onde a tradição não fica guardada no passado, mas encontra novas formas de chegar às pessoas. É um certame feito com e para a comunidade, onde valorizamos quem produz, quem cria, quem preserva e quem participa. O posto territorial da GNR de Pombal localizou, convida, uma mulher de 73 anos, cujo desaparecimento havia sido participado na localidade de Pousadas Vedras, na freguesia da Redinha. Na sequência do alerta recebido pelas 21h30 do dia 23, dando conta do desaparecimento de uma pessoa idosa, os militares da Guarda desencadearam diligências de busca coordenadas que permitiram encontrar a idosa com vida, refere uma nota de imprensa. Após cerca de uma hora de buscas ininterruptas, a vítima foi localizada pelos militares a cerca de 500 metros da sua residência, caída no solo de um terreno agrícola, bastante apática e algo desorientada, com algumas escoriações provocadas pela queda no solo, acrescenta ao comunicado. A idosa foi estabilizada no local e transportada ao Hospital de Pombal para receber o apoio necessário. Esta ação contou com o apoio do Destacamento de Intervenção de Leiria. A Valor Lis vai instalar até ao final do ano 150 novos contentores de grande capacidade em zonas de elevada densidade populacional e com maior concentração de estabelecimentos de restauração, comércio e serviços. Este investimento, superior a 222 mil euros, foi alvo de financiamento do Plano de Recuperação e Resiliência e tem como objetivo reforçar a qualidade do serviço prestado, adequar a infraestrutura aos volumes de resíduos gerados nas áreas de maior produção e contribuir para uma maior recuperação de materiais recicláveis, incentivando a correta separação dos resíduos na origem. A instalação de ecopontos de grande capacidade, no âmbito do Plano de Investimentos da Valor Lis, permite responder de forma mais eficaz às necessidades dos locais com maior produção de resíduos, reforçando a capacidade instalada e a qualidade do serviço. Este investimento demonstra o compromisso da Valor Lis com a proximidade às populações e aos seus municípios parceiros e com a criação de soluções que facilitem a participação de todos na reciclagem, elemento essencial para alcançarmos melhores resultados ambientais na região, sublinhou Marta Guerreiro, administradora da Valor Lis, citada numa nota de imprensa. Castanheira de Pera acolhe este sábado e domingo a 4ª edição do Encontro de Culturas. Esta é uma iniciativa que celebra a diversidade cultural e reforça os laços entre a população local e as diferentes comunidades imigrantes residentes no concelho e na região, refere uma nota de imprensa. O evento decorrerá no Parque do Fórum Ativo, onde haverá um espaço de encontro, partilha e convívio dedicado à interculturalidade através da música, da dança e da gastronomia. Segundo a mesma fonte, os participantes terão a oportunidade de conhecer diferentes tradições e culturas num programa que reúne momentos de animação musical, danças tradicionais e uma mostra de cozinha internacional com sabores de vários países. A gastronomia estará representada pela África do Sul, Angola, Áustria, Brasil, Cabo Verde, Escócia, Países Baixos, Índia, Inglaterra, Jamaica, Paquistão, País de Gales, Portugal e Tailândia. No sábado, atuarão a quadrilha junina, um grupo de danças típicas do Brasil, as bandas de Johnny Estrangeiros e Tertúlia 5 e a DJ Efa Nova. No domingo, a atuação do grupo de danças tradicionais Brega Pai d'Égua, do Pará,

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6: E o relógio marca agora.
4: 18:45.

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2: A selga é uma hortaliça super nutritiva que possui um sabor diferente, mas saboroso. Também recebe outros nomes como beterraba branca, couve romã e espinafre morango. Existem vários tipos de acelga. As suas principais características são o caule grosso e a folha lisa ou enrugada, além de possuir muitas colorações. Os seus benefícios são imensos, principalmente para o controle do açúcar no sangue e para inflamações, além de ser ótimo para quem está de dieta, já que contém apenas 35 calorias. A acelga regula o nível de açúcar no sangue. Devido a esse surpreendente benefício, a acelga é indicada para quem sofre de diabetes. Isso deve-se à presença de ácido siríngico, que bloqueia a ação de uma enzima responsável por aumentar a produção de açúcar no sangue.
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2: Se tiver um sistema de rega, teste a sua eficácia em termos do tempo necessário para regar. Programe-o para de manhã e certifique-se de que a água não está a ser lançada para zonas que não sejam verdes.
1: Olhemos o nosso mundo e façamos dele a nossa casa. 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

Olá, muito boa tarde. Está na companhia do Rádio Clube de Pombal, onde fica a par de todas as notícias da atualidade que acontecem em Pombal e arredores.

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1: A teoria de que com o avançar da idade os amigos são poucos mas bons ganha agora uma evidência científica. Depois dos tempos em que os amigos eram o mais importante na nossa vida, como acontece na adolescência, e dos momentos em que eram os verdadeiros parceiros das aventuras e das noites de lazer, como nos tempos da faculdade ou início da vida adulta, o leque de amizades fica menor depois de completarmos 25 anos. Esta é a conclusão de um estudo realizado pela Universidade de Oxford, no Reino Unido, que revela que a redução da quantidade de amigos começa a acontecer logo aos 20 anos, altura em que se começa, muitas vezes inconscientemente, a procurar mais qualidade e não tanta quantidade. Os resultados foram obtidos depois de terem sido analisados 3 milhões de utilizadores de telefones móveis e indicam que os homens são quem perde mais rapidamente os amigos a partir dos 25 anos, embora continuem a estabelecer contacto com mais pessoas do que as mulheres. 19 por mês para eles e 17 para elas, em média. Para este estudo, os cientistas apenas analisaram as chamadas e as mensagens de texto, deixando de fora a atividade nas redes sociais.
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2: Atenção às horas. São agora
3: 19 e 18.

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1: A realização de auditorias periódicas podem ajudar muito a empresa a identificar falhas internas. Por meio dessa prática, é possível, por exemplo, descobrir se o regime tributário da empresa é o mais adequado, se há gastos acima do esperado em determinados setores, se os recursos estão a ser utilizados de maneira sustentável, entre outras situações. As auditorias devem também contextualizar a atual situação financeira da empresa, o mercado em que o negócio está inserido e com o seu posicionamento.
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0: Vive com a sua mãe Kate e o seu grupo de amigos sob ameaça permanente dos robôs. Shana guarda notícias do pai, que se encontra desaparecido, enquanto observa contrariado a aproximação de Smith, um dos mediadores humanos que os robôs utilizam para controlar as pessoas. Quando acidentalmente Shana descobre como desativar o implante eletrónico que o mantém preso, inicia com os amigos uma perigosa e assustadora busca para tentar encontrar o pai, enfrentando ameaçadores, sentinelas e uma implacável perseguição por parte de Smith que o vai levar a uma descoberta surpreendente. A Supremacia dos Robôs é o filme que lhe sugerimos hoje no 90 em Cine.
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9: E o relógio marca agora
10: 19:44.

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1: Já todos nos deparamos com fotografias criadas com inteligência artificial enquanto navegamos na internet. A tendência de enviar fotografias nossas para o ChatGPT, Gemini ou outro para proceder a alterações que tornem as imagens mais divertidas tem sido uma constante nos últimos anos. No entanto, como nota o site TechTudo, esta é uma prática desaconselhável, sobretudo com algum tipo de fotografias. Verifica-se que, carregando a fotografia para uma ferramenta de inteligência artificial, estará a colocar em causa a sua própria privacidade. Além dos seus dados biométricos, esta prática de ter uma inteligência artificial a analisar uma fotografia sua poderá ainda expor detalhes presentes nos seus documentos, a sua localização e também informações de outras pessoas presentes na fotografia. Caso queira continuar a usar uma das aplicações de inteligência artificial para fazer alterações de imagens, deverá ainda assim ter alguns cuidados em relação aos tipos de fotografia que usa. Saiba quais são os tipos de fotografias que nunca deve usar para alimentar ferramentas de inteligência artificial: documentos pessoais, cartões bancários, senhas e códigos de acesso, televisões ou ecrãs com informações privadas, exames e documentos médicos, outras pessoas que não tenham dado autorização, sobretudo crianças, e também fotos com localizações e rotinas.
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2: Quer saber quantos graus estão agora em Pombal?
3: 18 graus.
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6: Olá, seja bem-vindo a mais um Pombal em Agenda, onde lhe dou algumas sugestões para que aproveite da melhor forma o fim de semana no concelho de Pombal. Hoje começo-lhe por falar de parte do programa do 28º aniversário da Biblioteca Municipal de Pombal, que arranca já na quinta-feira. Destaco na sexta a sessão de cinema com livros que originaram filmes, neste caso com o filme Charlie e a Fábrica de Chocolate, que é exibido no Auditório Municipal a partir das 21 horas. No sábado, pelas 10 da manhã, decorre a Oficina de Leitura e Movimento para Famílias, Sensorial, com Joana Pestana, e às 18, a sessão de apresentação do livro Onde a Alma Respira ao Vento, com Felipe Bacelo, e apresentação de violino. Finalmente, às 21h30, há uma noite de histórias com Serafim. Tudo isto, então, na Biblioteca Municipal de Pombal. Já em Albergaria dos Doze, este fim de semana é de tasquinhas, ao sabor das associações, que se vão realizar no pavilhão gimnodesportivo de Albergaria dos Doze. O certame arranca sexta-feira, às 19h, com as tasquinhas a abrirem às 19h30 e às 21h30 atua a banda Mercúrio, seguidos o DJ Lionel Vieira. No sábado há uma arruada pela freguesia com os gaiteiros de Pombal às 10h30 da manhã e às 16h30 uma caminhada compartida no recinto. Às 19 abre a tasquinha e às 21h30 atua a banda 4 em linha. Segue-se a banda Universo e depois o DJ Melro. No último dia, domingo, às 10 da manhã há ciclismo com a volta à freguesia compartida do recinto. A tasquinha abre ao meio-dia e às 13 pode ver a marchinha do botequim. Às 15 horas há ginástica sénior, às 16h30 o grupo de concertinas Os Amigos da Gandaia e o evento encerra às 19 horas. Digo-lhe também que no sábado, a partir das 9 da manhã, e para assinalar o Dia Mundial do Turismo, decorre, compartida no Posto Turismo de Pombal, a sessão Fotografia Digital, uma ferramenta na promoção turística. Trata-se de uma atividade prática outdoor na cidade, pelo que os participantes deverão privilegiar vestuário e calçado adequado a esta modalidade. Também no sábado, mas à noite, às 21h30, o Teatro Cine de Pombal recebe o espetáculo Reset, a Metaphor for My Queer Emancipation, uma performance de testemunho pessoal dedicada à celebração da comunidade LGBTQIAPN+, enfatizando a importância de nos ligarmos às nossas próprias subjetividades para nos abrirmos genuinamente às histórias de outras pessoas. O custo do bilhete é de 3€. No domingo, às 10:30 da manhã, na Casa Varela, os mais novos podem ver a Caixinha de Fósforos da trilogia Cúmulos, Teatro e Música para a Primeira Infância, uma performance sonora e poética para bebés e famílias, construída a partir do encontro entre poemas, música, luz e memória. O bilhete custa 2€ e é destinado a bebés com mais de 6 meses. Também no domingo, e mais uma vez para celebrar o Dia Mundial do Turismo, decorre a visita guiada à Rota Pombalina a partir das 10:30 da manhã, com início na Praça Marquês de Pombal. A lotação é de 20 participantes. Neste fim de semana há também animação no Cardal, com mais uma edição do BioArtes, organizado pela Junta de Freguesia de Pombal. O evento vai decorrer entre sábado e domingo. Numa vertente mais desportiva, digo-lhe que na segunda jornada do Campeonato Distrital de Leiria da Divisão de Honra, há apenas um jogo a disputar no Conselho de Pombal. Trata-se do Guiense Boa Vista, que se joga no domingo a partir das 15h no Campo das Cabecinhas. Mas no domingo é também dia de cicloturismo. O 28º Passeio de Cicloturismo de Pombal é promovido pelo Clube de Cicloturismo de Pombal e aberto a todos os amantes das duas rodas. A concentração acontece às 8 da manhã, na sede do clube, com a partida marcada para as 9, para um percurso de cerca de 50 km pelo concelho. Pelo caminho, haverá uma paragem de reforço junto ao Castelo de Pombal, antes da chegada à zona desportiva, prevista para o 12:15. Depois dos banhos, segue-se o almoço e a entrega de prémios. Na véspera, sábado, Pombal recebe a segunda etapa do Circuito Nacional de Breaking a partir das 13h no pavilhão da Escola Marquês de Pombal. Vai ser uma tarde de competição e demonstração de talento e que a partir das 15h integra também a primeira edição das Urban Roots Battles com batalhas 2x2 Pro e 2x2 Kids. E por estes dias, Pombal é também a capital do paintball nacional, com o PBG 22, aniversário Paintugal 2026, um dos grandes encontros nacionais dedicados ao paintball recreativo. Vai decorrer sábado e domingo, com a presença de centenas de jogadores vindos de diferentes pontos do país e também do estrangeiro, com o programa a arrancar no sábado com várias atividades extra, entre elas o Sniper Challenge, Mini Big Game e 1v1, antes do grande momento marcado para domingo com o jogo principal, vai colocar frente a frente os dois cartéis numa verdadeira guerra pelo domínio do campo de batalha. Esta atividade vai decorrer no Parque de Merendas do Cutrof. Eram estas então as sugestões que tinha para si. Já sabe que se tiver algum evento que queira destacar na sua terra, pode-nos fazer chegar a informação através da nossa página de Facebook ou por e-mail para geral@pombal97.com. Aproveite as sugestões que aqui lhe deixei e viva a cultura e o desporto no seu concelho.
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4: E agora, tempo para a temperatura em Pombal.
8: 17 graus.

Olá, boa noite. É comigo que vai estar nas próximas horas e trago boas notícias. Tenho uma mão cheia de música, da boa, que sei que vai querer ouvir. E ainda bem, porque é por si que aqui estamos. Já vou.

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Mantenha-se por aí, tenha um excelente dia na nossa companhia.

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8: Quer saber que horas são?
7: 21 e 33.
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0: é como a Áustria sem o Danúbio. Em 1897, nasceu o escritor norte-americano William Faulkner, que recebeu o Prémio Nobel da Literatura em 1949. Posteriormente, ganhou o National Book Award em 1951 por Collected Stories e em 1955 pelo romance Uma Fábula. Foi o vencedor de 2 prémios Pulitzer de ficção, o primeiro em 1955 por Uma Fábula e o segundo em 1962 por Os Desgarrados. Utilizando a técnica do fluxo de consciência consagrada por James Joyce, Virginia Woolf, Marcel Proust e Thomas Mann, Faulkner narrou a decadência do sul dos Estados Unidos, interiorizando-a nos seus personagens, a maioria deles vivendo em situações desesperadas no condado imaginário de Okanapatawa. A sua obra é tida como extremamente hermética e desafiadora. Neste dia, mas em 1903, nasceu o pintor de origem russa Mark Rothko, autor dos painéis da Tate Gallery e dos retábulos da Igreja Ecumênica de Houston. Em 1964, e no decurso da Guerra Colonial, começou o conflito em Moçambique. O Comitê Central da Frelimo proclamou a insurreição geral e este país viria a tornar-se independente em 1975.
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Já sentiu que a vida parece testar a sua coragem de sonhar? Há momentos em que ela espalha pedras no caminho, levanta ventos contrários e cria silêncios onde antes existia entusiasmo. Nesses dias, a meta parece estar longe demais, quase invisível perante o horizonte do cansaço. Mas existe uma diferença silenciosa entre quem chega ao destino e quem fica pelo caminho. Chama-se persistência. Desistir pode parecer sedutor porque oferece o alívio imediato de parar de lutar. No entanto, continuar exige fibra, exige confiança e aquela chama interior que mais ninguém vê, mas que sustenta todo o resto. Seguir em frente não significa não sentir medo. Significa que decidiu caminhar apesar dele. É permanecer quando o mundo parece dizer basta. É acreditar quando as vozes à sua volta se calam. É dar mais um passo, apenas um, mesmo quando o coração se sente exausto. Pense nisto e seja feliz.

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2: Destaques do dia. Na segunda-feira, a Comissão dos Assuntos Económicos e Monetários do Parlamento vai debater a política monetária com a Presidente do Banco Central Europeu, Christine Lagarde. Os deputados ao Parlamento Europeu com assento na Comissão vão examinar a mais recente avaliação do BCE sobre esta política. A sessão surge na sequência da decisão do Banco, no início do mês, de aumentar as suas três taxas de juros diretoras em 25 pontos base. A reunião vai ainda analisar de que forma a inteligência artificial pode afetar a inflação e a área do euro. Também na segunda-feira, a Comissão das Liberdades Cívicas, da Justiça e dos Assuntos Internos vai ouvir as prioridades da Irlanda para a sua presidência do Conselho da União Europeia. Jim O'Callaghan, ministro irlandês da Justiça, dos Assuntos Internos e da Migração, vai apresentar as prioridades aos deputados. A Comissão vai igualmente votar a proposta de programa Pericles 5, destinada a proteger o euro contra a falsificação e a fraude entre 2028 e 2034. A Presidente do Parlamento Europeu, Roberta Metsola, passou a semana em Nova Iorque, onde participou na 81ª Sessão da Assembleia Geral das Nações Unidas. Interveio na cimeira da revista Foreign Policy e na reunião anual da Clinton Global Initiative. Roberta Metsola participou também na cimeira da Plataforma da Crimeia, na qual reafirmou a solidariedade inabalável da UE para com a Ucrânia. A Presidente do Parlamento reuniu-se ainda com figuras políticas e internacionais, incluindo o Secretário-Geral das Nações Unidas, António Guterres, e participou em debates sobre a cooperação global e o papel da Europa na cena mundial.
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13: Olá a todos. O tema de hoje é intestino irritável. Sendo frequentemente dores ou desconforto abdominal, inchaço, gases ou alterações no funcionamento do intestino sem causa aparente, pode tratar-se da síndrome do intestino irritável, uma condição bastante comum que afeta o funcionamento do intestino. Os sintomas podem variar de pessoa para pessoa. A maioria das pessoas apresenta principalmente diarreia, mas a síndrome do intestino irritável também se pode manifestar com obstipação ou alternância entre as duas. As dores ou cólicas abdominais, o inchaço e a sensação de barriga distendida são alguns dos sintomas mais frequentes também. E o que provoca tudo isto? Não existe uma causa única. O intestino pode tornar-se mais sensível a determinados alimentos, ao stress ou outras alterações da rotina. Em algumas pessoas, certos alimentos parecem desencadear ou agravar os sintomas. Mas é importante perceber que ter um intestino irritável não significa ter um intestino doente ou danificado. É uma perturbação funcional, ou seja, uma alteração da forma como o intestino funciona e pode ser controlada através de alterações na alimentação e no estilo de vida e, quando necessário, com acompanhamento médico. Mas atenção, nem todas as dores de barriga são intestino irritável. Se os sintomas forem persistentes, muito intensos ou acompanhados de sinais como sangue ou muco nas fezes, perda de peso ou alterações importantes no trânsito intestinal, é fundamental procurar um profissional de saúde. Por isso, ouça o seu corpo e não ignore os sintomas. Até à próxima rúbrica.
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1: I Can't Get No Satisfaction é uma canção da banda de rock inglesa The Rolling Stones, gravada em 1965. Foi composta por Mick Jagger e Keith Richards e produzida por Andrew Loog Oldham. Foi lançada como single nos Estados Unidos em junho de 1965 e está incluída na versão americana do álbum Out of Our Heads, lançado em julho do mesmo ano. A canção é notável pelo seu riff de guitarra de três notas, executado por Keith Richards, e também pela letra, que inclui referências sexuais e aborda o tema do anticomercialismo. Esta referência, em particular, levou a que a música fosse entendida como um ataque contra o status quo. Inicialmente, a música foi tocada apenas em estações de rádio piratas, pelo facto de a letra ser considerada muito sugestiva sexualmente. Todavia, Satisfaction foi um sucesso enorme, dando Stones o seu primeiro número 1 nos Estados Unidos. No Reino Unido, o single só foi lançado em agosto de 1965 e tornou-se no quarto número 1 dos Rolling Stones no UK Single Chart. Satisfaction é considerada uma das melhores canções de rock e em 2004 a revista Rolling Stone colocou-a em segundo lugar na sua lista das 500 maiores canções de todos os tempos.

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7: A selga é uma hortaliça super nutritiva que possui um sabor diferente, mas saboroso. Também recebe outros nomes como beterraba branca, couve romã e espinafre morango. Existem vários tipos de selga. As suas principais características são o caule grosso e a folha lisa ou enrugada, além de possuir muitas colorações. Os seus benefícios são imensos, principalmente para o controle do açúcar no sangue e para inflamações, além de ser ótimo para quem está de dieta, já que contém apenas 35 calorias. A selga regula o nível de açúcar no sangue. Devido a esse surpreendente benefício, a selga é indicada para quem sofre de diabetes. Isso deve-se à presença de ácido siríngico, que bloqueia a ação de uma enzima responsável por aumentar a produção de açúcar no sangue.
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8: Sempre que uma mulher dá à luz uma criança, este é um grande momento de celebração para uma nova mudança de vida. No entanto, o que os médicos de Hong Kong encontraram dentro deste recém-nascido é completamente incrível e impressionante. De acordo com os relatos da Hong Kong Medical Journal, uma mulher deu à luz uma bebé grávida de gêmeos. Os médicos acreditavam inicialmente que a bebé tinha tumores, mas não era o caso. A bebé não estava realmente grávida, mas tinha dois fetos com a idade de 8 e 10 semanas dentro dela. Ambos os fetos estavam totalmente formados e tinham todos os membros. Os médicos dizem que este é um evento muito raro e apenas 200 casos foram relatados até aqui, em todo o mundo.
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1: Se tiver um sistema de rega, teste a sua eficácia em termos do tempo necessário para regar. Programe-o para de manhã e certifique-se de que a água não está a ser lançada para zonas que não sejam verdes.
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0: E a música que toca a seguir é esta.
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3: A teoria de que com o avançar da idade os amigos são poucos mas bons ganha agora uma evidência científica. Depois dos tempos em que os amigos eram o mais importante na nossa vida, como acontece na adolescência, e dos momentos em que eram os verdadeiros parceiros das aventuras e das noites de lazer, como nos tempos da faculdade ou início da vida adulta, o leque de amizades fica menor depois de completarmos 25 anos. Esta é a conclusão de um estudo realizado pela Universidade de Oxford, no Reino Unido, que revela que a redução da quantidade de amigos começa a acontecer logo aos 20 anos, altura em que se começa, muitas vezes inconscientemente, a procurar mais qualidade e não tanta quantidade. Os resultados foram obtidos depois de terem sido analisados 3 milhões de utilizadores de telefones móveis e indicam que os homens são quem perde mais rapidamente os amigos a partir dos 25 anos, embora continuem a estabelecer contacto com mais pessoas do que as mulheres. 19 por mês para eles e 17 para elas, em média. Para este estudo, os cientistas apenas analisaram as chamadas e as mensagens de texto, deixando de fora a atividade nas redes sociais.
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4: Quer saber que horas são?
5: 22:50.
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1: Queres saber quantos graus estão agora em Pombal?
2: 15 graus.

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2: Junta de Freguesia de Pombal organiza BioArts este fim de semana. Saiba o que é no noticiário que agora começa.
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2: A BioArts, mercado de produtos locais e artesanais de Pombal, regressa ao Jardim do Cardal este fim de semana para dois dias dedicados à valorização do território, da produção local, do artesanato, da cultura, das tradições e da participação comunitária. Promovida pela Junta de Freguesia de Pombal, a iniciativa pretende afirmar-se como um espaço de encontro entre gerações, associações, artesãos, produtores e comunidade, num programa diversificado que cruza artesanato, ambiente, música, folclore, tradições, oficinas, animação e atividades para famílias. No sábado, o certame abre às 15 horas, com exposições, workshops e animação livre. Ao longo da tarde, estão previstas várias oficinas, atividades de artesanato e o início dos passeios de charrete a partir das 17 horas. A programação noturna ganha especial destaque com a atuação do Coro das Mulheres às 21 horas, seguindo-se às 21h30 o quarto encontro de concertinas da Freguesia de Pombal, num momento pensado para celebrar a música popular, o convívio e as tradições locais. No domingo, o programa continua com workshops, artesanato, atividades para famílias e novos passeios de charrete. Um dos pontos altos do dia será o 7º Festival Folclórico da Freguesia de Pombal, marcado para as 17 horas, reunindo grupos e coletividades num momento de valorização da cultura tradicional e da identidade da freguesia. Ao longo de dois dias, haverá ainda jogos de xadrez, jogos tradicionais, banco de troca de sementes, a iniciativa Traga um Livro, Leva um Livro, campanha de adoção animal, atividades de sensibilização ambiental, mercado de trocas infantil, tasquinhas e mostra de produtos e artesãos de Pombal. A BioArts volta assim a transformar o Jardim do Cardal num espaço de proximidade, criatividade e celebração daquilo que nasce, se cria e se preserva no território. Para a Presidente da Junta de Freguesia de Pombal, Carla Longo, a BioArts representa aquilo que queremos para a nossa freguesia, um território vivo, onde a tradição não fica guardada no passado, mas encontra novas formas de chegar às pessoas. É um certame feito com e para a comunidade, onde valorizamos quem produz, quem cria, quem preserva e quem participa. O posto territorial da GNR de Pombal localizou com vida uma mulher de 73 anos, cujo desaparecimento havia sido participado na localidade de Pousadas Vedras, na freguesia da Redinha. Na sequência do alerta recebido pelas 21h30 do dia 23, dando conta do desaparecimento de uma pessoa idosa, os militares da Guarda desencadearam diligências de busca coordenadas que permitiram encontrar a idosa com vida, refere uma nota de imprensa. Após cerca de uma hora de buscas ininterruptas, a vítima foi localizada pelos militares a cerca de 500 metros da sua residência, caída no solo de um terreno agrícola, bastante apática e algo desorientada, com algumas escoriações provocadas pela queda no solo, acrescenta ao comunicado. A idosa foi estabilizada no local e transportada ao Hospital de Pombal para receber o apoio necessário. Esta ação contou com o apoio do Destacamento de Intervenção de Leiria. A Valorlis vai instalar até ao final do ano 150 novos contentores de grande capacidade em zonas de elevada densidade populacional e com maior concentração de estabelecimentos de restauração, comércio e serviços. Este investimento, superior a 222 mil euros, foi alvo de financiamento do Plano de Recuperação e Resiliência e tem como objetivo reforçar a qualidade do serviço prestado, adequar a infraestrutura aos volumes de resíduos gerados nas áreas de maior produção e contribuir para uma maior recuperação de materiais recicláveis, incentivando a correta separação dos resíduos na origem. A instalação de ecopontos de grande capacidade, no âmbito do Plano de Investimentos da Valor Lixo, permite responder de forma mais eficaz às necessidades dos locais com maior produção de resíduos, reforçando a capacidade instalada e a qualidade do serviço. Este investimento demonstra o compromisso da Valor Lixo com a proximidade às populações e aos seus municípios parceiros e com a criação de soluções que facilitem a participação de todos na reciclagem, elemento essencial para alcançarmos melhores resultados ambientais na região, sublinhou Marta Guerreiro, administradora da Valor Lixo, citada numa nota de imprensa. Castanheira de Pera acolhe este sábado e domingo a 4ª edição do Encontro de Culturas. Esta é uma iniciativa que celebra a diversidade cultural e reforça os laços entre a população local e as diferentes comunidades imigrantes residentes no concelho e na região, refere uma nota de imprensa. O evento decorrerá no Parque do Fórum Ativo, onde haverá um espaço de encontro, partilha e convívio dedicado à interculturalidade através da música, da dança e da gastronomia. Segundo a mesma fonte, os participantes terão a oportunidade de conhecer diferentes tradições e culturas num programa que reúne momentos de animação musical, danças tradicionais e uma mostra de cozinha internacional com sabores de vários países. A gastronomia estará representada pela África do Sul, Angola, Áustria, Brasil, Cabo Verde, Escócia, Países Baixos, Índia, Inglaterra, Jamaica, Paquistão, País de Gales, Portugal e Tailândia. No sábado atuarão a quadrilha junina, um grupo de danças típicas do Brasil, as bandas de Johnny Estrangeiros e Tertúlia 5 e a DJ Efa Nova. No domingo, a atuação do grupo de danças tradicionais Brega Pai d'Égua, do Pará, no Brasil, e ainda os Nightmare e Wolfman Trio e os Nauti Farmas. E assim chega ao fim este serviço noticioso. Fique bem, continue na nossa companhia.
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1: Já a seguir, vai ouvir esta música.

0: sua mãe Kate e o seu grupo de amigos sob ameaça permanente dos robôs. Shanna guarda notícias do pai, que se encontra desaparecido, enquanto observa, contrariado, a aproximação de Smith, um dos mediadores humanos que os robôs utilizam para controlar as pessoas. Quando, acidentalmente, Shanna descobre como desativar o implante eletrónico que o mantém preso, inicia com os amigos uma perigosa e assustadora busca para tentar encontrar o pai, enfrentando ameaçadores, sentinelas e uma implacável perseguição por parte de Smith, que o vai levar a uma descoberta surpreendente. A Supremacia dos Robôs é o filme que lhe sugerimos hoje no 90 em Cine.
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1: A realização de auditorias periódicas podem ajudar muito a empresa a identificar falhas internas. Por meio dessa prática, é possível, por exemplo, descobrir se o regime tributário da empresa é o mais adequado, se há gastos acima do esperado em determinados setores, se os recursos estão a ser utilizados de maneira sustentável, entre outras situações. As auditorias devem também contextualizar a atual situação financeira da empresa, o mercado em que o negócio está inserido e com o seu posicionamento.
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1: Terminamos esta viagem por algumas das paisagens mais curiosas da Bósnia e Herzegovina, em Jajce. Esta cidade histórica tem uma característica verdadeiramente especial. Existe uma grande cascata praticamente no centro da cidade. É a cascata de Pliva, onde o rio Pliva encontra o rio Vrbas. A cidade possui também uma fortaleza medieval, situada numa zona elevada e um centro histórico com vários séculos de história. Outra curiosidade são os moinhos tradicionais de água existentes no rio Pliva. É precisamente esta combinação entre cidade histórica, fortaleza, rios e uma cascata no centro urbano que faz de Jajce um dos destinos mais curiosos da Bósnia e Herzegovina.
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1: O relógio marca agora
2: 23:26.

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2: Já todos nos deparamos com fotografias criadas com inteligência artificial enquanto navegamos na internet. A tendência de enviar fotografias nossas para o ChatGPT, Gemini ou outro para proceder a alterações que tornem as imagens mais divertidas tem sido uma constante nos últimos anos. No entanto, como nota o site TecTudo, esta é uma prática desaconselhável, sobretudo com algum tipo de fotografias. Verifica-se que, carregando a fotografia para uma ferramenta de inteligência artificial, estará a colocar em causa a sua própria privacidade. Além dos seus dados biométricos, esta prática de ter uma inteligência artificial a analisar uma fotografia sua poderá ainda expor detalhes presentes nos seus documentos, a sua localização e também informações de outras pessoas presentes na fotografia. Caso queira continuar a usar uma das aplicações de inteligência artificial para fazer alterações de imagens, deverá ainda assim ter alguns cuidados em relação aos tipos de fotografia que usa. Saiba quais são os tipos de fotografias que nunca deve usar para alimentar ferramentas de inteligência artificial. Documentos pessoais, cartões bancários, senhas e códigos de acesso, televisões ou ecrãs com informações privadas, exames e documentos médicos, outras pessoas que não tenham dado autorização, sobretudo crianças, e também fotos com localizações e rotinas.
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1: 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Se só agora chegou à nossa sintonia, seja bem-vindo. 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
1: Meia-noite e três. 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
0: 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Os ataques da ansiedade são como uma viagem nefasta de altos e baixos ao nosso interior. As sensações que nos invadem são muito similares às que surgem num passeio de montanha-russa. Conforme vamos avançando, começamos a sentir-nos muito mal. Uma falta de ar, um aperto no peito, uma forte dor de cabeça e uma sensação que vamos morrer, provocado por uma mistura explosiva de sentimentos e emoções que não conseguimos controlar. Se não aprendermos quanto antes a disciplinar e a educar os pensamentos que fazem despoletar estas reações no nosso corpo, corremos o risco de transformar a nossa vida numa eterna viagem de montanha-russa. Pense nisto e seja feliz.
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1: A 26 de setembro de 1888, nasceu o poeta, dramaturgo e crítico inglês de origem norte-americana T.S. Eliot. Autor, entre outros, de Terra Sem Vida e Quatro Quartetos, foi Nobel da Literatura em 1948. 100 anos depois, em 1898, nasceu o compositor norte-americano George Gershwin, autor de Porgy and Bess, Rhapsody in Blue e Um Americano em Paris. Escreveu a maioria dos seus trabalhos vocais e teatrais em colaboração com o seu irmão mais velho, o letrista Ira Gershwin. George Gershwin compôs tanto para a Broadway como para concertos clássicos e escreveu músicas populares de grande sucesso. Muitas das suas composições têm sido usadas na televisão e em inúmeros filmes, além de se terem tornado standard de jazz. Em 1945, morreu o compositor húngaro Béla Bartók nos Estados Unidos da América, onde se refugiara após a ocupação nazi do seu país. Foi um dos fundadores da etnomusicologia e do estudo da antropologia e etnografia da música. Percorreu cidades do interior da Hungria e Roménia, onde recolheu e anotou um grande número de canções de origem popular. É um dos mais importantes compositores do século XX. Também a 26 de setembro assinalam-se o Dia Europeu das Línguas e o Dia Mundial da Saúde Ambiental.
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1: Olá, viva! Você sonha demais e, à força de querer outras coisas que não há, vai negando as coisas que existem, o que é uma forma de alienação pura e simples. Porque o que havia entre ambos, separando-os, eram as falsas dimensões sonhadas, disse Afonso, e por isso ele proibia-a de sonhar. Mas ela abria um guarda-sol na varanda e sonhava debaixo do guarda-sol, ou abria um guarda-chuva na rua e sonhava debaixo de um guarda-chuva, onde ele não pudesse ver a sua cabeça e os sonhos que corriam dentro dela. Ele, Afonso, é um dedicado cirurgião de meia-idade, com os pés bem assentes na terra, e ela é Lídia, uma mulher jovem, sua amante, uma pintora de existências imaginárias. Estas são as personagens principais da novela O Silêncio, a primeira obra publicada de Teolinda Gerção em 1981 e que lhe valeu nesse ano o Prémio Pen Club Português. O Silêncio é uma história de amor, um diálogo que desfia um jogo complexo de incomunicabilidade entre as personagens do presente, Afonso e Lídia, mas também entre outras do passado, Lavínia e Alfredo, a mãe e o padrasto de Lídia, e ao mesmo tempo é o espelho de um silêncio maior que afeta a sociedade contemporânea. É um mundo que começou a enlouquecer, um mundo eficiente de silêncio total em que ninguém mais fala com ninguém. As pessoas estão sentadas, ombro contra ombro, à espera, mas o objetivo da espera é sempre falso, o autocarro, o comboio, o avião, porque todos os lugares são iguais e nada é diferente em parte alguma. E enquanto se espera, o silêncio cresce, vai ficando sempre mais denso e mais pesado, e algumas pessoas de repente percebem que estão bloqueadas dentro de caixas de vidro. O universo é um conjunto gigantesco de sucessivas caixas de vidro.

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1: A mãe de Lídia, Lavínia, é uma mulher de nacionalidade russa que Alfredo conhece e por quem se apaixona numa viagem a Paris, trazendo ambas consigo no regresso. Ela não se esforça para aprender português, despreza o marido, está ausente da vida da filha e tem um amante, Herberto, com quem foge de casa. Voltará mais tarde, de ânimo quebrado, incapaz de se deixar salvar pelo amor de Alfredo e de Lídia, pondo termo à própria vida. É uma mulher inadaptada, a quem o conforto material que lhe garante o marido professor não disfarça a angústia, o vazio existencial que a impele para uma busca sem direção por algo que a liberte da asfixia do quotidiano, das tarefas rotineiras da casa. A casa é, nesta obra, um espaço que subjuga os corpos e os espíritos femininos. Lavínia entrega-se às tarefas monotonamente. Mudar a água das flores, mudar as flores, polir os castiçais dourados, lavar um por um os pingentes de cristal do lustre, sentar-se na beira do sofá e retomar os novelos de lã e as agulhas finas, acender um cigarro e depois outro e outro, querer partir e não ter para onde, deixar-se ficar, a si mesma, para trás, sem dares conta foste engolida pela casa e porque não pudeste levar-te a ti mesma, voltaste para trás e procuraste na morte uma saída. Também Lídia é confrontada com as suas insuficiências na esfera doméstica. O botão de punho desaparecido, os esticadores da camisa que com certeza deitou fora ou usou para marcar um livro. Você não entende que por trás do botão que falta, toda a casa se desmorona e de nada vale querer pintar de azul o céu para que não chova só porque não sabe onde guardou o meu chapéu de chuva. Há mais duas mulheres casa nesta novela. Alcina, a mulher abandonada por Alfredo, que concentra nos candeeiros de bronze, nas pesadas estantes, nas carpetes demasiado espessas, o seu tempo vazio, movendo lentamente o seu corpo resignado por entre as coisas. E Ana, a criada impecável, no seu mundo imóvel, policiando cada grão de pó que pousa sobre os objetos, velando, porque os pés das mesas marquem sempre o mesmo ponto nos desenhos dos tapetes persas. Ouvimos agora Marsha Ball, Clean My House, do álbum 2014, The Tattooed Lady and the

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1: O silêncio não é uma história linear, não oferece uma leitura displicente. Seguindo uma trama de três amorosos, o de Lavínia, Alfredo e Herberto, e o de Lídia, Afonso e Alcina, apresenta um estilo complexo, labiríntico, que exige dedicação, obrigando-nos a recuar, por vezes, para podermos avançar, numa construção de sentido experimental por tentativa e erro, como quem monta um puzzle e lhe descobre a cada passo novos e admiráveis pormenores. Por dentro do universo onírico criado através da imaginação de Lídia, há um real que é o da urgência da sociedade depois da Revolução e das mulheres em particular de reconstruírem o seu lugar, individual e coletivamente. Pela transgressão da linearidade narrativa e pela fluidez no tratamento do tempo, o silêncio é um romance duplamente fundador, desde logo da obra da autora, mas principalmente fundador de um novo veio na literatura nacional. Teolinda Gerção é autora de uma obra extensa e múltiplas vezes premiada. É considerada a melhor contista portuguesa e uma das melhores romancistas. Sobre o silêncio, Fernando Pinto de Amaral afirmou tratar-se de um dos 100 livros portugueses do século XX e Maria Teresa Horta disse dele um dos livros que eu mais amei nos últimos anos. Se me escutaram até aqui, obrigada. Por hoje é tudo. Até à próxima.

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0: Há uns anos, muitos, fui ao cinema assistir a um filme muito falado na época, Os Idiotas, do realizador dinamarquês Lars von Trier. Figura cimeira do movimento cinematográfico vanguardista Dogma 95, que pretendia constituir-se como uma espécie de reação ao cinema comercial de Hollywood, aos grandes orçamentos e aos espetaculares efeitos especiais. Para além da trama, este filme ficou-me na memória por uma experiência que nunca tinha vivido. Muitos espectadores abandonaram a sala antes do final do filme. Com certeza que não teve a ver com a falta de conforto das cadeiras. Reconheço que a crua linguagem experimentalista, radical e provocatória de Trier poderá ser chocante para alguns, mas eu gostei. O filme versa sobre um grupo de jovens antiburgueses intelectualmente evoluídos que, como forma de se livrar das inibições que a obediente sociedade dinamarquesa lhes impunha, procuravam libertar o seu idiota interior. Essa procura resultava na encenação de comportamentos paranoicos e deformes com o intuito de chocar todos os que os presenciavam. E resultava em cheio. Para além de repulsa, chegavam mesmo a provocar repugnância. Mas sempre mudaram. Se no final dos anos 90 os comportamentos mais insólitos tinham o condão de despeitar, gradualmente, com maior ênfase nos dias de hoje, a libertação do idiota interior tornou-se uma forma de vida e demonstrou ser capaz de gerar enorme admiração. Sintomático desta mudança de paradigma é esta nova moda em que a garotada se esforça para parecer idiota, filma e publica nas redes sociais. O nível de idiotice mede-se depois pela quantidade de gostos e adoros que essa demonstração vier a merecer. Se o nível de idiotice for enorme, cobrem-se de fama e glória. É esta prática espetacular dou um nome de farmar aura. Mas esta tendência de passar por idiota não contagia apenas os mais novos. Mesmo malta mais entradota alinha no folguedo. Veja-se o caso do grupo parlamentar do Chega. Dão um litro para parecerem idiotas. Batem nas mesas, mostram cartazes, estão sempre a interromper os outros e a dar fortes pontapés na gramática. Fazem lembrar a saudosa série As Lições do Tenecas. Só que aqui a turma tem 60 tenecas, nenhum tem respeito pelo professor e cada calinada que dão são autênticos tomahawk na língua portuguesa. Só pode ser de propósito. E pelo andar da carruagem, a idiotice ainda os vai levar ao poder. Veja-se o caso do presidente dos Estados Unidos. O maior idiota de todos tornou-se o homem mais poderoso do mundo. Talvez seja por esta relação entre a idiotice e o sucesso é que, ao longo dos tempos, muitos políticos nos quiseram fazer passar por idiotas. Mas como está visto, não por nos desprezarem, mas sim por desejarem o nosso bem. Lembro-me de Cavaco Silva garantir a solidez do Banco Espírito Santo dias antes da sua derrocada. De Passos Coelho anunciar que as pessoas com rendimentos mais baixos não seriam afetadas pelos cortes. De José Sócrates afirmar que o apartamento de Paris é do amigo Santos Silva. Que o assalto ao gabinete do Chega no Parlamento não leva aspas. Dos lamentos de Luís Montenegro sobre o aumento dos combustíveis, mas permitindo alegremente a cobrança do IVA sobre o ISP, imposto sobre imposto. Fantástico. Ou então desta última tirada espetacular do nosso atual Ministro da Educação, que veio dizer que turmas com 30 alunos são adequadas para o desenvolvimento do processo educativo. É meritório o esforço desta gente para nos fazer felizes, fazendo-nos passar por idiotas. Mas não precisavam de esforçar tanto. Se possuímos o superpoder de continuar a aturar esta malta sem fazer grandes ondas, é porque, de facto, somos mesmo os grandes idiotas. Até à próxima.
1: Foi a opinião de Aníbal Cardona. Aníbal Cardona.
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